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2: Vem chegando uma dica brilhante na sua rádio favorita. Se você tá com o espelho sujo e o produto acabou, calma, o bicarbonato de sódio resolve e deixa tudo brilhando. Se não tiver, prepare 3 saquinhos de chá preto, coloque no borrifador e veja a mágica acontecer. É só aplicar, passar um

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1: E aí, beleza?
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1: 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Cuide-se bem com essas dicas.
2: Gente, não basta cuidar do corpo. Emoções também intoxicam, viu? É, raiva, ressentimento, estresse, sobrecarregam o organismo. Criar uma dieta de pensamentos, ó que importante, é tão importante quanto a alimentação, viu? Práticas como meditação, respiração consciente e gratidão diária ajudam a limpar a mente e trazer equilíbrio. Pense nisso como um detox invisível, mas essencial. Cada pensamento positivo é como um nutriente para a alma.
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1: 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Cuide-se bem com essas dicas.
2: Use o alho como tempero funcional. O alho não é apenas tempero, ele é um ativador de enzimas que favorecem a limpeza interna. Cru ou refogado, fortalece o coração, ajuda no processo de desintoxicação. Incluir alho no preparo diário é como adicionar uma dose extra de proteção ao prato. Ele é simples, acessível e é poderoso.
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0: Se você tá com o espelho sujo e o produto acabou, calma, o bicarbonato de sódio resolve e deixa tudo brilhando. Se não tiver, prepare 3 saquinhos de chá preto, coloque no borrifador e veja a mágica acontecer. É só aplicar, passar um paninho seco de microfibra e pronto. Transparência total, sem gastar quase nada. É um truque de mestre para deixar sua casa um espelho de limpeza.
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1: 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Cuide-se bem com essas dicas.
5: Gente, varie as frutas, pois cada cor traz um benefício. Vermelhas são antioxidantes, amarelas fortalecem a pele, roxas protegem o coração. Apostar na diversidade garante um detox completo e saboroso. É como pintar o prato com saúde, transformando cada refeição em uma explosão de nutrientes e vitalidade.
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2: Tá no ar o nosso Curiosidades. O azul do jeans não foi uma escolha à toa. Essa tonalidade semelhante ao azul violeta tornou-se padrão desde a patente de Levi Strauss. Ele percebeu que ao ser exposto à água quente, os corantes permeavam o tecido e se fixavam nas fibras, o que não ocorria quando o corante utilizado era o índigo. O corante aderia à parte externa das fibras e em contato com a água quente desapareceria gradualmente ao invés de penetrar mais no material. Ainda que fosse indesejável em peças de roupas mais delicadas, essa característica era bem vista nas calças jeans. Sabia dessa? Legal, né? Curiosidades de hoje fica por aqui. Até o próximo.
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7: Use o alho como tempero funcional. O alho não é apenas tempero, ele é um ativador de enzimas que favorecem a limpeza interna. Cru ou refogado, fortalece o coração, ajuda no processo de desintoxicação. Incluir alho no preparo diário é como adicionar uma dose extra de proteção ao prato. Ele é simples, acessível e é poderoso.

0: gente.
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1: Oi, tô chegando com mais uma dica bacana aqui no Barba, Cabelo e Bigode pra você. Mochila, bolsa, bag, apesar de muitas vezes serem complementos para um look e até funcionais para carregar os pertences, ela precisa também acompanhar o nosso estilo. Precisa conversar com o visual, expressar personalidade e fazer parte do contexto. Então, se você nunca reparou ou se você nunca se ligou na escolha desse acessório, comece a prestar atenção agora. Com certeza vai fazer muita diferença. Vai lhe trazer mais confiança e presença visual. Pegou o código? Então já sabe, né? Até a próxima dica.

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0: Muito obrigado, gente. Obrigado pela presença, obrigado pela energia de vocês, obrigado pelo carinho.
1: Obrigado por estar aqui com a gente em mais um dia especial, mais uma noite especial. Que Deus abençoe nossos fã-clubes, nossos amigos, nossos familiares. Muito obrigado por somar com a gente toda essa noite.

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1: Agora! Olha, enquanto a maioria das pessoas corre de chinelo na mão ao avistar uma barata, o cientista filipino Christian Lucanas, de 31 anos, corre com uma lanterna para estudá-las. Conhecido como o Senhor das Baratas, ele é o único especialista do país nesse inseto e já descobriu nada menos que 15 novas espécies nas florestas das Filipinas. Lucanas admite que também tinha pavor de baratas quando era criança, mas hoje defende que elas são injustiçadas. Longe de serem apenas pragas de esgoto, as mais de 4.600 espécies conhecidas e as milhares que ele acredita que ainda vamos descobrir possuem papéis ecológicos fundamentais para evitar o climão em festas. Ele costuma dizer apenas que trabalha em um museu, mas na prática ele é o maior advogado desses bichinhos que a evolução caprichou na resistência.

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0: 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Fala aí, rapaziada! 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
1: Chegando por aqui na melhor do seu rádio com mais uma edição do Barba, Cabelo e Bigode pra você. A bermuda é uma peça que traz uma vibe mais casual pro nosso visual, para dias mais quentes e ocasiões mais tranquilas. Para eventos comuns da nossa rotina, tipo um passeio no shopping, um churrasco com os amigos, um passeio no parque, orla da praia, um happy hour informal, a gente pode investir em materiais que acompanham tudo isso também. Exemplo do jeans, do moletom e também do tecido sintético. Pegou a dica, né? Então já sabe. Até a próxima dica.

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2: Tá no ar o nosso Curiosidades. O azul do jeans não foi uma escolha à toa. Essa tonalidade semelhante ao azul violeta tornou-se padrão desde a patente de Levi Strauss. Ele percebeu que ao ser exposto à água quente, os corantes permeavam o tecido e se fixavam nas fibras, o que não ocorria quando o corante utilizado era o índigo. O corante aderia à parte externa das fibras e em contato com a água quente desapareceria gradualmente ao invés de penetrar mais no material. Ainda que fosse indesejável em peças de roupas mais delicadas, essa característica era bem vista nas calças jeans. Sabia dessa? Legal, né? Curiosidades de hoje fica por aqui. Até o próximo.
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0: 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Cuide-se bem com essas dicas.
1: Cebola, cenoura, brócolis e beterraba contém antioxidantes e enxofre que favorecem a eliminação de resíduos químicos. Comer esses alimentos crus preserva nutrientes e dá crocância às refeições. Uma salada colorida no almoço não é apenas acompanhamento, é um banho interno para o organismo que ajuda a manter a pele mais bonita, intestino ativo e energia constante. Pega a dica.

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1: Oi, como é que você tá? Tá chegando por aqui mais uma dica exclusiva do Barba, Cabelo e Bigode só pra você. Se liga aí. A bermuda masculina é certeira e a dica de hoje é referente ao comprimento ideal dela. Falando de maneira global, a linha dos joelhos ou a 2 ou 3 dedos acima. É um ponto de referência sensacional para o comprimento da bermuda, viu? Essa referência da linha dos joelhos é um excelente ponto que equilibra todos os tipos de corpos masculinos. Seja você alto, baixo, magro, gordo, forte, pois é, uma medida que não vai achatar suas pernas, vão alongar muito, viu? Você vai ter um visual aí mais balanceado pro seu corpo. Até a próxima dica.

0: Patidar, um jovem indiano de 19 anos, decidiu que não deixaria uma condição genética raríssima ditar o seu destino. Ele é portador de hipertricose, a famosa síndrome do lobisomem, e tem 95% do rosto coberto por pelos. Hoje, ele é recordista do Guinness e transformou o que antes era motivo de bullying em uma carreira de sucesso como influenciador digital. Com mais de 260 mil seguidores, Lalit compartilha sua rotina e mostra que a vida com a síndrome não é simples. O excesso de pelos atrapalha a visão, a audição e até a alimentação. O jovem, que já chegou a levar pedradas na infância por ser considerado diferente, agora celebra o emprego dos sonhos na internet, provando que o empoderamento é a melhor resposta contra o preconceito.
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0: 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E para isso, nós temos a dica certa para você. Ouça agora, inspire-se.
1: Nada é permanente. Olhe para trás e veja o quanto você mudou em apenas um ano. Planos novos surgiram e medos antigos ficaram pelo caminho, provando que na vida a única constante é a mudança. Celebre quem você se tornou e prepare-se para o que o futuro reserva.
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1: De volta na sua, tá no ar, Fique Sabendo. E atenção, as redes sociais criaram um tribunal invisível, onde a nossa autoestima é julgada por curtidas e comentários. O que começou como uma diversão virou uma busca incessante por validação digital, em que os números e métricas definem se o nosso dia será bom ou ruim. O alerta é que esse ciclo vira uma prisão emocional. Quando passamos o dia comparando nossos bastidores com o palco perfeito para os outros, o sentimento de inadequação e o medo da rejeição só crescem. O resultado é uma insegurança profunda que faz com que a gente esqueça quem realmente é fora das telas, priorizando a imagem digital em vez

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1: Oi, de volta na sua rádio, na sua programação. Sabe aquela dor de cabeça chata que teima em aparecer toda hora? Ficar engolindo analgésico por conta própria não resolve o problema, viu? Preste atenção. Especialistas alertam que esse incômodo constante pode ser o seu corpo avisando sobre pressão alta, ansiedade, problemas de visão ou enxaqueca. Em algumas situações, a dor persistente também esconde doenças reumatológicas ou condições neurológicas que exigem cuidado. Por isso, se a cabeça não para de latejar, o melhor caminho é procurar um médico e investigar a causa.

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3: Fala pessoal, tudo no ar o Curiosidades de hoje. Se você acha que o universo é uma barulheira só, prepare-se para o silêncio absoluto. Como o som precisa de um meio como o ar ou a água para se propagar, o vácuo do espaço é completamente mudo. Esqueça as explosões barulhentas dos filmes de ficção científica. Lá em cima, ninguém consegue ouvir nada. É uma imensidão de paz e quietude que a gente mal consegue imaginar aqui na Terra. Olha, que coisa, não sei se vocês queriam isso tudo não, né? Esse silêncio todo, vocês queriam? Muito obrigado pela audiência e até o nosso próximo Curiosidades. Valeu!
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8: Oi, como é que você tá? Tá chegando por aqui mais uma dica exclusiva do Barba, Cabelo e Bigode só pra você. Se liga aí! A bermuda masculina é certeira e a dica de hoje é referente ao comprimento ideal dela. Falando de maneira global, a linha dos joelhos ou a dois ou três dedos acima. É um ponto de referência sensacional para o comprimento da bermuda, viu? Essa referência da linha dos joelhos é um excelente ponto que equilibra todos os tipos de corpos masculinos. Seja você alto, baixo, magro, gordo, forte, pois é, uma medida que não vai achatar suas pernas, vão alongar muito, viu? Você vai ter um visual aí mais balanceado pro seu corpo. Até a próxima dica.
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11: Gente, não basta cuidar do corpo, emoções também intoxicam, viu? É, raiva, ressentimento, estresse, sobrecarregam o organismo. Criar uma dieta de pensamentos, ó que importante, é tão importante quanto a alimentação, viu? Práticas como meditação, respiração consciente e gratidão diária ajudam a limpar a mente e trazer equilíbrio. Pense nisso como um detox invisível, mas essencial. Cada pensamento positivo é como um nutriente para a alma.
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2: Vem chegando uma dica brilhante na sua rádio favorita. Se você tá com o espelho sujo e o produto acabou, calma, o bicarbonato de sódio resolve e deixa tudo brilhando. Se não tiver, prepare 3 saquinhos de chá preto, coloque no borrifador e veja a mágica acontecer. É só aplicar, passar um paninho seco de microfibra e pronto! Transparência total, sem gastar quase nada. É um truque de mestre para deixar sua casa um espelho de limpeza.
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1: 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De volta na sua rádio favorita. E atenção, o uso problemático das redes sociais aumenta sintomas depressivos em adolescentes, especialmente antes dos 16 anos. Um estudo da Universidade Miguel Hernández, na Espanha, revelou que esse impacto negativo diminui conforme o jovem envelhece e ganha maturidade. A pesquisa acompanhou mais de 2.000 estudantes por um ano para entender como o comportamento digital afeta a mente. Esse estudo acende um alerta sobre a vulnerabilidade emocional no início da adolescência. O equilíbrio no tempo de tela é crucial para proteger a saúde mental nessa fase de formação. Monitorar o uso é a melhor estratégia para evitar que a conexão digital vire isolamento emocional. Aqui você fica sabendo. Tchau, gente.
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1: Oi, gente, de volta com Fique Sabendo. Ó, atenção, sentir dor ao correr nem sempre é cansaço muscular. O culpado pode ser o seu tênis. O calçado é a ponte entre o corpo e o solo, sendo a primeira barreira para proteger os joelhos, quadris e coluna do impacto. Segundo especialistas do Hospital Sírio-Libanês, a escolha deve ser técnica e nunca baseada apenas na estética do modelo. Um tênis errado redistribui o peso de forma desequilibrada, sobrecarregando ossos e tendões a cada passada. Esse impacto acumulado limita o desempenho e abre portas para lesões sérias e crônicas a longo prazo. Investir no calçado correto é garantir que seu esqueleto suporte a carga sem sofrer danos desnecessários. Fique sabendo, fica por aqui. Amanhã a gente volta. Grande abraço e até lá.
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9: Quarta-feira, 30 de setembro. Hoje é o Dia Nacional do Jornaleiro e também Dia da Secretária. Eu vou mandar um parabéns aqui para a secretária da rádio e agradecer o trabalho que ela sempre faz bacana com a gente aqui, tá certo? Gente, vocês sabem que eu sempre trago aqui uma dica bacana para vocês economizarem, né? Então, essa dica de hoje é para você prestar atenção para não perder dinheiro. Se liga aí. Não importa o valor da compra. Crie o hábito de sempre pedir e conferir a sua nota fiscal. Em caixas movimentados, podem acontecer erros na hora de dar o troco correto. Outro problema comum é o valor cobrado no caixa ser diferente do anunciado na prateleira. Com a nota em mãos, você confere item por item e garante que não pagou nada a mais. Exija seu comprovante, proteja o seu bolso e faça valer cada centavo do seu dinheiro. E por hoje é só, pessoal. Amanhã eu volto por aqui com mais uma dica econômica para você. Tchau e até amanhã.
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4: De volta, gente querida, com Fique Sabendo. E ó, atenção, a dúvida se o consumo de água faz perder peso é uma das mais comuns nas academias e consultórios. A resposta curta é sim, mas não do jeito que as lendas urbanas dizem. Diferente do que muitos pensam, a água não funciona como um detergente que lava a gordura para fora do corpo. O processo é puramente biológico e químico. A água é o combustível do seu metabolismo. Imagine que o seu corpo é uma fábrica. Sem água, as máquinas trabalham mais devagar. A queima de calorias cai e o uso da gordura como energia fica prejudicada. Estar bem hidratado garante que o seu motor esteja sempre regulado para queimar o máximo possível, tanto no treino quanto no sofá. Aqui você fica sabendo.
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5: Olá, chegando com History Day, uma das maiores vozes do sertanejo nacional, Durval de Lima, mais conhecido como Chororó, nasceu no dia 30 de setembro de 1957. E nesse mesmo dia, no ano de 1917, nascia no Pernambuco José Abelardo Barbosa de Medeiros, o Chacrinha, comunicador de rádio e também famoso na televisão brasileira por conta dos seus programas de auditório entre 1950 e 1980. E após 10 anos de vida, o Orkut chegava ao fim de suas operações em 30 de setembro de 2014. Beijo, tchau.
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0: 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Grupo Impacto nos traz a hora certa. 7:32.
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1: Bom dia, muito bom dia mesmo, ouvintes da Emoção. 90.1 FM de Arroio do Meio Amiga do Vale está chegando, trazendo a você o Faixa Policial. Vamos ver as ocorrências, as broncas, essas churumelagens que nos incomodam, tanto a nós aqui da região, quanto todos os moradores do nosso estado. 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
2: Vamos lá então?
1: Vamos largar correndo, Claudinho. Toca a pula!

0: Claudinho, eu prometi aos nossos ouvintes ontem, no dia de ontem, que eu ia deixar essa ocorrência para hoje, né? A ocorrência que eu estou trazendo agora de um homem que estava, que foi a um motel e passou mal em um hotel ali em Torres. E no desespero, ele não tinha a quem recorrer, ele ligou para a mulher dele e pediu socorro, dizendo que estava num hotel, não é? Com um amigo. Uau! Caso envolvendo esse homem de 36 anos ganhou repercussão após áudios e informações começar a circular em grupos de mensagem. Claro que não há uma confirmação oficial sobre os detalhes deste ocorrido, mas tem muita coisa ainda. O cara passou mal, babola no hotel em Torres e tudo mais, aí pediu ajuda pelo telefone para a mulher dele, aquela coisa toda. A mulher, ele tinha dito para a mulher que ia sair com os amigos para jogar futebol, e ele foi jogar futebol no motel. É, e um amigo junto. Será que eles foram jogar carta? O que eles foram fazer? Não tenho nem ideia, né?
1: Estranho.
0: O cara, aí todas as redes sociais aí da região deles ali tá comentando esse assunto aí. O cara se babou na curva lá no motel. E ele, se no motel ele babou na curva, imagina jogando futebol, né? Ia ser pior ainda. É, que coisa de louco. Não foram, claro, até o momento esclarecidas as circunstâncias que provocaram o tal do mal-estar, né? É, bom, não tem essas informações ainda por quê, né? Mas agora, com base nisso aí, já está sendo observado alguns detalhes, algumas investigações. Dizem lá na região, as más línguas Torres dizem que o vizinho aí não aguentou a brincadeirinha de troca de anel. Quase morreu, Claudinho. Homem é preso por tráfico de drogas em Santa Cruz do Sul. A ação aconteceu durante um patrulhamento em Linha Alta, Rio Pardinho, quando a Brigada Militar deu cana dura num xarope aí que era traficante de drogas. Durante o patrulhamento, então, a equipe policial abordou uma motocicleta e, com o indivíduo que estava com a motocicleta, apreenderam 6 porções de cocaína. Ele, o condutor, foi conduzido à delegacia de polícia para os trâmites legais. É, o babaca na delegacia churumingou que nem boto encalhado e jurava que não ia fazer mais. Me dê perdão, vou te dar é com a mão. Malandragem pura. Segura, tu cavou, agora é tudo contigo. A Polícia Civil está investigando um caso de perseguição de um homem contra sua ex, inclusive dentro de um culto religioso ali, também na área de Santa Cruz do Sul, hein? Bastante alterado, falando alto e visivelmente inquieto, ele foi algemado pelos policiais. A Delegacia, então, de Atendimento à Mulher, ADAM, já está com fortes investigações em cima de um caso de perseguição no âmbito da violência doméstica. Era esse ato cometido pelo esse homem que fazia de tudo contra sua ex-namorada. Inclusive, invadiu um culto religioso e fez ameaças para a mulher lá no seu interior. O caso aconteceu num templo, né? Episódios anteriores de invasão ao culto religioso sem consentimento do responsável já haviam sido registrados naquele mesmo local por esse absurdo de pessoa aí, né? Ele perseguiu agora a ex-companheira, gerou um chamado à polícia, né? Claro que todo mundo se assustou, chamaram a polícia esteve lá no local e ele engrossou, gritou, xingou os policiais, tá, tomou-lhe um catuco, caiu nas algemas, foi algemado, depois levado até a UPA Central para os exames de lesões de praxe e entregue na DPPA. Prestou depoimento, né? E deu umas desculpas bem esfarrapadas. Quanto isso, a sua ex-namorada, ela é agora a responsável por esse culto religioso que ela está frequentando. Ela é meia pastora, né? Mas, mesmo diante de tudo que o cara fez, ela solicitou medidas protetivas de urgência contra ele. Ocorrência registrada, aí as partes depois tomaram o seu rumo, seus caminhos. Foram liberadas. Seus nomes estão sendo mantidos em sigilo pelas autoridades policiais. Delegacia da Mulher, então, está fazendo fortes investigações eu já posso adiantar daqui. Vizinha, pastora, para a senhora conseguir se livrar desse mau encosto, vai ser preciso jogar sal grosso e arruda nos olhos dele. Quem sabe esta assombração, depois do sal grosso, ela sobe, sobe. Próxima ocorrência, um motociclista ficou ferido em uma colisão com um veículo onde tinha um motorista embriagado. O condutor do carro deixou o local após o acidente, mas foi alcançado por populares. A polícia já chegou, fez o teste de etilômetro maluco e confirmou que ele tinha consumido álcool. Conduzido então à delegacia de polícia, o cara estava dirigindo sob efeito de álcool, né? Lá ali em Santa Cruz, o condutor de uma motocicleta resultou ferido, ocorrência devidamente registrada, e agora é segurar a bronca. O fato se deu no cruzamento das ruas Tomas Flores e João Verlangue. E após a batida, o motorista do automóvel ainda tentou fugir, né? Mas foi pego. Os populares mesmo o pegaram e tiraram de dentro do carro. Brigada Militar fez o teste no etilômetro só pra no canudinho do tio aqui, malandragem. E ele deu um assoprão e bimba, né? Tava assim, embriagado. Antes de ser levado depois, ele passou pela UPA, né, para avaliação médica, aquela coisa. Tava bem, só tinha um problema. O álcool tava tomando conta daquele corpo maldito. A polícia tá cuidando dele. Mais uma agência de banco agora, o Banco do Brasil, invadido ali na área de Canoas. A polícia foi chamada para atender a ocorrência. As circunstâncias desse caso seguem sendo investigadas. Agência do Banco do Brasil de Canoas, então, invadida. Informações que foram divulgadas no dia de ontem. A ocorrência mobilizou autoridades que foram imediatamente chamadas para atender tal situação, realizando os primeiros levantamentos do local. Até o momento, não estão sendo divulgadas maiores informações sobre como ocorreu a invasão, se houve danos à estrutura da agência, se algum valor foi levado. As circunstâncias, claro, que vão ser investigadas pela Polícia Civil, que tenta esclarecer a dinâmica desta ocorrência, identificando o responsável ou os responsáveis. O caso segue com fortes investigações. 7:50, sem terententém, sem delicadeza, sem nada, entra na quadra correndo Cláudio Celestino para nos trazer previsão do tempo.
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3: Bom dia, boa manhã para você sintonizado na Emoção FM, a sua amiga do Vale. Pois muito bem, senhoras e senhores, uma ótima manhã para você. Previsão do tempo. Antes da nossa previsão do tempo, João, nós vamos ter que abrir aqui. Estão trazendo informações para gente aí das ruas e também das cheias que a gente vem sendo aí afetado nos últimos dias na nossa região, aqui na Emoção FM, chegando a informação para você na sua manhã.
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3: Pois muito bem, trazendo informação pra gente nesta manhã, o Maninho tá trazendo informação aqui sobre Arroio do Meio. Fala, Maninho.
4: Bom dia aos ouvintes da Encanto FM, Emoção FM. Seguimos acompanhando o nível dos rios na região dos vales do Taquari após esse novo episódio de cheias na região. Aqui no município de Arroio do Meio, a leitura das 7 horas dessa manhã marcou 27,50 metros, uma redução de 5 centímetros em relação à última leitura. Lembrando que as primeiras residências são atingidas a partir da cota de 28 metros. Pedimos a atenção aos motoristas, pois a Gustavo Vinatz, que é a principal via de saída do município, está interditada na altura com a Dom Pedro II, que faz faz ligação em direção à Secretaria de Obras e RS-130, que também apresenta bloqueios. Essa condição faz com que o trânsito seja desviado por dentro da cidade, causando maior congestionamento e pedindo maior atenção dos motoristas. A Marechal Floriano Peixoto, que faz a ligação do centro de Arroio do Meio em direção à antiga Ponte de Ferro, também está bloqueada desde ontem, assim como o acesso pelo 20 e outras localidades. A surpresa e boa notícia para os motoristas é que a VRS-811 em direção a Rui Barbosa não apresenta bloqueios até o momento. Pedimos aos motoristas que não tentem cruzar áreas alagadas. No último episódio de cheia, pelo menos 2 veículos aqui do município tentaram fazer o cruzamento e precisaram ser removidos por retroescavadeira. Lembrando que o contato com a Defesa Civil do município de Arroio do Meio deve ser realizado pelo 519-3619-0144. Com informações sobre o nível dos rios e as cheias na região dos vales aqui do município de Arroio do Meio, Ronei Cuno Maninho para Encanto FM e Emoção FM.
3: Pois muito bem, olha só a informação que chega pra gente aqui, que o Maninho passou e a gente vai à previsão do tempo agora. Olha só, a mínima de hoje é 14, a máxima de 21, pequena probabilidade de chuva para hoje, a máxima pode chegar a 21 graus. Para amanhã, quinta-feira, dia 1º de outubro, a mínima é de 13, a máxima é de 21 graus. Até o sábado, não temos previsão de chuva. Hoje é uma pequena probabilidade que ao longo do dia pode haver aquelas garoas que ocorrem ao longo do dia. Informação aqui da previsão do tempo que pode voltar a qualquer momento. João Celi, grande abraço.
0: Tá bom, vamos dar continuidade ao Faixa Policial então, Claudinho, vamos lá. A próxima ocorrência que tá pintando aqui na nossa emoção é tiros perto de uma residência leva à prisão de um indivíduo no interior ali de Soledade. A Brigada Militar apreendeu então uma espingarda calibre 20, mais 27 cartuchos e outros materiais após ter recebido informações sobre disparos que estavam ocorrendo próximo a uma residência. Lá, um homem foi preso por porte ilegal de arma de fogo. É, tudo isso se deu na comunidade de Posse Generoso, interior de Soledade, no alto da serra do Botucaraí. A Brigada Militar foi chamada, não é? E aí, foi até lá, no endereço indicado, e encontrou 3 homens em um imóvel. Averiguando as coisas, os policiais viram a espingarda ao lado de um deles, que também carregava um bornal atravessado no peito. No tranquilo, na abordagem, 22 cartuchos intactos, 5 deflagrados, uma cartucheira e o bornal. Segundo a Brigada Militar, o homem ainda se disse proprietário da arma, né? Que é uma espingarda calibre 20, de 2 canos. Diante de tudo isso aí, ele recebeu voz de prisão, encaminhado para avaliação médica e depois DPPA nele com todas as forças, as armas apreendidas, o acompanharam, munições e todos os demais materiais foram apreendidos e a bronca está correndo na delegacia de polícia. Sete horas 57 minutos, estamos com Faixa Policial. Próxima ocorrência vem porque uma tornozeleira eletrônica apresentou possível rompimento, não é? Ali em Roca Salles. Claro que o elemento foi localizado e conduzido à delegacia. Ocorrência registrada, o equipamento foi substituído após o atendimento policial. Um homem então que utilizava tornozeleira eletrônica foi conduzido à delegacia de pronto atendimento de Lajado após o possível rompimento do equipamento que se deu ali em Roca Salles. Ocorrência foi registrada no bairro 21 de abril. Conforme o que foi dito, a Brigada Militar, chamada pelo meio do sistema do Sisnesp para verificar tal ocorrência relacionada a uma fuga, violação de tornozeleira, esses bagulho todo aí, né? Lá estava o homem que deveria estar utilizando o equipamento. Ele relatou que estava tomando banho quando a tornozeleira passou a emitir um sinal sonoro, apresentando redução na intensidade da luz de sinalização. O homem encaminhado ao Hospital Roque Gonzalez para avaliação médica e depois apresentado na DPPA. Lá, agentes de sobreaviso da delegacia de atendimento à mulher de Lajado foi chamada e viram imediatamente a necessidade da substituição da tornozeleira eletrônica. O Galo Velho tem, ganhou uma tornozeleira de presente pelo seu mau comportamento relacionado à violência doméstica, né? Claro, a ocorrência agora, a nova ocorrência, foi registrada como em tese como um fato atípico, significando que houve sim um incidente com o material e que o homem possivelmente não estava tentando retirá-la, né? Mas vamos lá, de olho nele, de olho nele. Três homens foram baleados nos joelhos ali no bairro Farrapos, em Porto Alegre. Vai dar-lhe balaço nas tramelas do cara ali, deles, né? Três, todos três. As vítimas foram abordadas por um homem armado que teria a princípio ordenado que eles se sentassem no chão. Três homens depois, então, foram baleados, né? Ontem, ali no bairro Farrapos, zona norte da capital, os disparos deram tudo nos tramelão, nos joelhos das vítimas, segundo a Brigada Militar. Os homens, um de 21, outro de 24 e o terceiro de 32 anos, estavam na região quando foram abordados por um indivíduo armado com uma pistola. O suspeito mandou que eles sentassem no chão e deu-lhe bala neles, né? As guarnições foram chamadas depois, mais ou menos eram 15 horas, localizaram inicialmente dois dos feridos. O terceiro ferido tinha só com o pedal se empirulitado, né? Aí mais adiante foi localizado, conseguiram depois localizar o terceiro e eles foram encaminhados ao Hospital Cristo Redentor para o devido atendimento médico, né? Três estojos de munição calibre 9mm estavam lá no chão no local e foram identificadas. Tinha também marcas de sangue e tudo mais, né? Informações que auxiliam na identificação de pelo menos um possível autor dos disparos já está em posse da polícia. Claro, seguem as investigações. A polícia precisa saber por que atirar nos tramelão das pessoas e por que fizeram tal violência. A polícia corre atrás. Oito horas, Celestino. Neste momento, uma breve parada para os nossos comerciais. Desfilam agora, na Emoção Amiga do Vale, as empresas que trabalham com o nosso grupo.
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7: 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Próxima ocorrência que pinta agora no pedaço, Celestino, é o nosso Ministério Público, os senhores promotores, estão denunciando um homem por latrocínio após a morte de um idoso que sofreu pauladas em Osório. O sangue da vítima foi encontrado também em símbolos, né? Que foram pintados lá mais ou menos na cena do crime. Os promotores então denunciaram agora ontem esse homem por latrocínio, onde morreu José Alcides Boeira da Silva, de 67 anos. O crime aconteceu, na verdade, em maio desse ano, na casa da vítima, no centro do município. A denúncia agora apresentada pelo promotor Sávio Vaz Fagundes. José Alcides foi morto a pauladas com golpes na cabeça que lhe resultaram traumatismo craniano. O corpo foi encontrado já no dia seguinte na cozinha da casa. No local também foi identificado sangue da vítima, um símbolo, né? que não se sabe o que significa aquele símbolo até agora, parece que não tem nada a ver com religião. Promotor, porém, diz que os desenhos não possuem, sim, relação com a motivação dele. Não é aqueles desenhos que significaram que por isso a pessoa foi morta. Pelo menos os promotores estão afirmando isso, né? Foi levado da casa e desapareceu? Telefone celular, cartões bancários, documentos e outros pertences da vítima, né? Agora, a morte ocorreu com o objetivo de viabilizar a subtração dos bens, assegurando a posse dos objetos retirados do imóvel. A acusação é baseada em laudos periciais, depoimento de testemunhas, análises técnicas e dados telemáticos. O celular da vítima, do José Alcides, foi utilizado logo após o crime por pessoas ligadas ao homem esse que está sendo acusado. Laudos periciais, depoimento de testemunhas, análises técnicas e dados telemáticos. O celular da vítima, do José Alcides, foi utilizado logo após

acusado certamente participou deste crime. Oito horas, 12 minutos, um casal foi preso por sequestro ligado à cobrança de dívidas de agiotagem lá na nossa capital. A investigação aponta que homem de 24 anos e uma mulher de 30 anos foram presos em Cachoeirinha porque integram um núcleo responsável por cobrança de valores sempre com uso de violência. Estão presos preventivamente, né, esse homem e essa mulher, pela participação desse sequestro ligado à cobrança de dívida de agiotagem. Caso foi realmente aconteceu, né, na segunda-feira em uma casa de Cachoeirinha, região metropolitana. Logo depois saiu uma operação chamada Operação Debiton, onde a prisão deste elemento foi acontecida. Já foram cumpridos 2 mandados de prisão preventiva e 2 mandados de busca e apreensão lá em Cachoeirinha e também Viamão. Esse sequestro teria ocorrido em agosto lá em Porto Alegre. Segundo a investigação, ele foi interceptado, a vítima, né? E mantido em poder dos criminosos que exigiam dinheiro de seus familiares para libertá-lo. A vítima foi libertada no dia depois de algum pagamento, né? Ela esteve em determinado período em um cativeiro, lá foi ameaçada, foi torturada e todas essas coisas estariam relacionadas com essa bandidagem que estava em nome de um grupo ao qual a vítima, familiares da vítima tinham dívida. Eram agiotas, emprestavam dinheiro a juros, né? O casal agora, responsável pela execução, sequestro e a extorsão, são desse núcleo, né? De cobranças violentas. Os policiais também apreenderam celulares, cédulas de dinheiro, um soco inglês, máquina de cortar cabelo e outros objetos que são do interesse da completo da investigação. Esse soco inglês e a máquina teriam sido utilizados para agredir e humilhar as vítimas durante o período que elas estavam sob o poder dessa bandidagem. Esquema de agiotagem, então, devidamente comprovado, Alguns elementos, 2 pelo menos, já foram presos, né? Também foi apreendido no local, gente, áudios que foram atribuídos à mulher que foi presa agora na segunda-feira. Em uma das gravações é relatada que uma suposta vítima teria se oposto à cobrança e dito que iria acionar a polícia. E aí ela respondia para essa pessoa: se esses caras que estão por trás tudo disso tivessem medo da polícia, poderia ter bons resultados, mas eles não têm, né? Aí disse que ia invadir a casa da mulher, da vítima, né? E ia acordar ela, ia fazer acontecer, vou comprar um alicate para te arrancar as unhas, e um monte de besteira, um monte de coisa. A máquina que ela tinha em mãos, ela disse que ia usar para raspar a cabeça da mulher que estava devendo. É, né? Tem mais áudios lá, tudo está sendo investigado, está sendo trabalhado. É um grupo de canalhas que não se tem a ideia. Pelo menos alguns já estão em cana. Seguem as investigações para uma melhor segurança às possíveis vítimas.

mais elementos presos agora, mais um trio preso por sequestro e extorsão lá na Serra, essa, hein? Homem de 50 anos acabou sendo resgatado após ficar tomado por conta desses bandidos que o tinham pego, né? 8 horas ele ficou sobre os cuidados terríveis dessa bandidagem. Os caras queriam dinheiro para liberar lá em São Francisco de Paula, tudo mais. Tá. Agora, em Nova Petrópolis, esses elementos foram presos, estão sendo acusados de sequestro, né? A vítima, um homem de 50 anos, foi resgatada pela Brigada Militar e tinha ficado em permanência dos bandidos por mais de 8 horas. Né? Dentro da casa dele, ele foi pego lá em São Francisco de Paula. Um carro pertencente a ele, um Cruze, também foi levado e estava sendo utilizado pelos bandidos. Durante a noite, os criminosos passaram a querer dinheiro, aquela coisa toda, fizeram um quiprocó sensacional. A polícia já está com 3 dos elementos presos, são 2 homens, um de 18 e outro de 19 anos, mais uma pessoa.

0: pessoa também com 20 e poucos anos e tudo mais, revólver 38 foi apreendido, munições e tudo mais. É bom dizer que esses três que foram pegos possuem antecedentes e agora foram autuados em flagrante por extorsão mediante sequestro e, claro, delegacia de polícia e delegacia Chilindró. Eita bestialidade! Não soltem essas pessoas, não merecem. Mais. 8:17. Com o Celestino jogando recuado pela ponta esquerda, estamos aqui trazendo a vocês essas estupidez incríveis que se passam na nossa região e no estado. Polícia faz busca a uma sócia de casa geriátrica que foi fechada essa casa por maus tratos e tortura contra idosos. Mais três agora presos, hein? As unidades essas, onde as crianças ficavam, as pessoas ficavam, os veteranos, não tinham alvará sanitário, não tinham profissionais habilitados. As condições de quem estava lá era degradante. Tanto que se encontrou 9 pessoas que estavam internadas lá e estavam terrivelmente mal cuidadas. 3 pessoas foram presas e uma ainda continua sendo procurada. Degradantes aqueles idosos que estavam, que deveriam estar sob seus cuidados. E eram 9. Agora, a polícia faz grandes buscas por uma mulher apontada como sócia das 2 casas geriátricas que são completamente clandestinas e já estão fechadas pela operação policial. As unidades funcionavam de forma irregular em Esteio e Sapucaia do Sul. 3 elementos foram presos, né? Maltrato, tortura, essa coisa toda, né? Uma das principais responsáveis por esse espaço foi detida preventivamente. Os outros 2 presos foram encontrados no imóvel de Sapucaia do Sul durante a operação. Uma 4ª pessoa, uma outra sócia, que dizem que é a responsável pela administração desses 2 locais, está sendo considerada como foragida. Não tinha alvará, não tinha sanitário, não tinha profissionais habilitados, não tinha nada. Catava aí os velhinhos aí que os familiares botavam para ver que iam ser cuidados e cada vez estavam já, porta aberta do céu. E o local lá era para fazer as pessoas morrer mesmo. Mas que endemoniados, hein? Por isso que a polícia está em cima deles e não vai suportar mais essa falta de humanidade. Gente, cadeia é tudo que nós queremos. Tem mais prisão aqui de gente que organiza torturas, sequestro, tudo em busca do maldito do dinheiro, gente. Mais ocorrência. Essa também, muitas delas agora em Cachoeirinha, tá? Mais uma mulher que foi pega por algum tipo de bandidos aí, especialmente esse tipo de grupo que a polícia está trabalhando em cima agora nesse momento, né? Então tem muita gente pega, muita gente presa, porque não possuem mais a menor pena das pessoas. Que coisa de louco! Onde é que nós estamos caminhando? Para onde? Aonde vamos chegar dessa forma? Que saudade do Pedro Caveira. Próxima ocorrência, 8:21. Homem é preso por tráfico de drogas em Paraí. O suspeito de 32 anos foi abordado no bairro São Lucas e ele tinha porções de cocaína, celulares e uma pochete, aquelas bolsinhas viadadinhas assim que fica na cintura, né? A Brigada Militar deu cana dura num homem de 32 anos, traficante de drogas. Segundo os policiais, chegou informações sobre a venda de drogas naquela região, forçando os policiais a intensificar o patrulhamento. De repente, muito de repente, o elemento suspeito foi abordado, não é? E ele tinha saído para realizar uma entrega de drogas. Durante o atraque, 3 porções de cocaína a granel, 31,5 gramas tinha esse total aí, né? E ele tinha ainda mais 50 porções de cocaína, mais 39 gramas. E 2 telefones celulares e a tal da pochetinha. Ui, a pochetinha. Diante de tudo, o homem encaminhado à delegacia de pronto atendimento de Lagoa Vermelha fato devidamente registrado, auto de prisão em flagrante confeccionado e o Basbacuá levado ao presídio de Guaporé. Tá lá, fazendo beijo e dizendo que foi injustiçado. A tua hora chegou, malandro. Segura. Oito horas 22 minutos. À minha direita, pesando 136 quilos de puro músculo, Cláudio Celestino. Tá mais magro ele, né? Operação contra tráfico de armas chega ao Rio Grande do Sul e mira um esquema milionário. Ação Nacional cumpriu mandato em Santa Maria agora. 8 pessoas foram presas, tá? Foi investigadas movimentações financeiras superiores a 100 milhões de reais. Uma investigação sobre o comércio ilegal de armas, munições, lavagem de dinheiro, levou a Polícia Civil da Bahia, hein? A meter pra frente agora, ontem, a Operação Mercador em 4 estados. Rio Grande do Sul, claro, né? Ação desdobrada em Santa Maria, cumprido o mandato de busca e apreensão, Polícia Civil Gaúcha, junto com o pessoal da Bahia, hein? Ao todo, essa ofensiva já resultou em 8 prisões. 25 mandados de busca e apreensão. Bahia, Rio de Janeiro, Ceará e aqui no nosso rico e amado estado do Rio Grande do Sul. Foram bloqueados já 100 milhões em bens e valores ligados a esses elementos. Apreendidos armas lá em Santa Maria, não está sendo divulgado maiores detalhes ou detalhes pelo menos adicionais, porque essa investigação está sendo conduzida por autoridade de outro estado, lá da Bahia, né? E porque ainda tem muito caminho a andar para o completo esclarecimento de todos esses casos. Mas o Rio Grande do Sul, com a sua criminalidade, se associando a criminosos de outros estados.
1: Fechamos, Josinho.
0: 8 horas 23 minutos. Estamos chegando ao fim do Faixa Policial. Essa próxima ocorrência eu vou deixar para amanhã também. Uma ocorrência de uma mulher trans que manteve uma vítima em cárcere. É, e ela já não podia prender a mulher mais, porque ela já tinha medidas protetivas contra ela, né? Isso aí nós vamos conversar amanhã. Mulher trans. Que caminhão é esse aí, Claudinho? Sabe Deus, né? Bom, amanhã nós vamos falar sobre esse assunto. Muito obrigado a todos vocês pela sintonia. 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Depois, nós temos quem mais aqui? 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
0: Já está em nossos estúdios de progresso ele, Diego Ferla, sorridente, feliz, os olhos brilhando. Acho que ele está se dando bem, barbaridade, né? Diegão, continua assim, toca pra frente, é tudo com nós. E aqui, olha só quem vai chegar, acho que vai chegar, né? Ele, o Pé de Pano, Maninho, tá entrando em nossos estúdios para trazer a vocês músicas que interessam todos aqueles que querem se apaixonar ou que já estão completamente abobalhados de paixão. Vem, é tua hora, maninho. Vamos ver quem tá com a gente aqui, Claudinho, bem ligeirinho, vamos lá. Dudu Brook, seu Eduardo Brook, seu Adriano da Rosa, a tia Zilé Schmidt, quem mais aqui? A Lurita Chiesa, Ana Dalva Albert, fala Ana, José Vilmar, Laércio Grabin, Lirce Klein, Lirce Klein, depois a Rosemary Passe, a Adriana Morim. Adriana Morim, nossa amiga de todos os dias. Olha o Zé e o Cordeiro também aqui na emoção. Clina Edson, Luresir Roquembá, Dilete Tim, Flávio Schoser, Célia Juracema Rodrigues, Rosane Gibler, Sérgio Roberto Silva, Rosemary com Áustria. Fala, Rosemary. Quem mais tá aqui? A Sueli Ferrari, a Odete Larsen, a Margarida Soares, Guimarães Rodrigues, Cris Schneider, fala Cris, Leandro Meneghetti, Marlice Brennenbecker também, desfilando na emoção. Muito obrigado a todos vocês, largamos com tudo, eu, mas Celestino, não esqueçam.
1: Do quê?
0: E o facão continua afincado no toco.
1: E a vida?
0: Mas a vida, Celesta.
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0: Doce, doce, como o mel. Abracem suas secretárias. Hoje é o dia das secretárias. Não esqueçam.
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1: Bom dia, excelente manhã. 8:30.
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1: Manhã de tempo nublado ainda, temperatura marcando 18,5 graus.
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1: Vem pro nosso clube. Excelente manhã pra todos. Hoje, dia 30 de setembro, quarta-feira, tá indo embora o mês, hein? Final do mês de setembro, amanhã, dia 1º de outubro. Bom dia pra todos ligados. Temperatura em 18 graus e meio. Hoje, dia da secretária. Parabéns, a Lívia. É a turma aqui da nossa Emoção. Parabéns pelo seu dia. Você, secretária, ligada aqui na nossa programação, né? Hoje, dia nacional do jornaleiro. Parabéns à turma aí que trabalha com os jornais, né? Obrigado pela sintonia. Uma excelente manhã pra você ligado. Manda o seu recado aí no 999-70-90-10. Quartou, meu povo. 30 de setembro, temperatura promete chegar a 21 graus. O sol pode aparecer, né? Tá nublado aí na região. Notícia boa, questão dos rios já está recuando, né? 15 centímetros de recuo na última medição aí do rio aqui no município de Arroio do Meio. A última hora registrando recuo aí de 15 centímetros. Muita atenção aos motoristas, muitas rodovias trancadas aí, vias, né, que estão causando um certo transtorno, mas preste bastante atenção no trânsito e obrigado pela carona, tá bom?
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1: Oi, Zilé, bom dia, maninho, excelente manhã pra todos nós, ótima quarta-feira, valeu, Zilé. Beijão, abraço pro Írio, obrigado pela companhia. O Brian Henrique Gross, de Lajeado, 10 aninhos, na promoção Emoção de Ser Criança. A mamãe Bianca Betil Preto, Gabriele Vitória também tá na promoção. Lirce Klein, ótimo dia pra todos nós, maninho, boa quarta-feira. E assim seja, né, Lirce? Grande abraço em Olarias, Lajeado, na sintonia. O Joaquim Augusto Frank Klein, do Montanha.

0: Obrigado pela sintonia. Ô maninho, quero mandar música pro meu filho Fernando Ecar da Silva. Põe ele no sorteio da bicicleta, é a mamãe dele, Annelise Ecar, do bairro Centenário Lajado. Bom dia, Annelise. Roberto em Teutônia. Bom dia, Roberto. Bom dia pra Zileia, Rose em Lajado. O Davi Samuel dos Santos Castro tá na promoção. Éder Luiz Mates de Lajado, a filha Vitória participando. Oi, Ademil de Ecar, bom dia, bom dia. Bernadette também na companhia. Manda aí o seu recado, 999-70-90-10.
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0: 20 para as 9.

0: O Ito Emanuel Meyer de Oliveira, de 9 anos, no sorteio das crianças. A mamãe Elaine Terezinha Meyer, de Palmas, manda música pra todos nós na escuta. Oi, Elaine, bom dia. O pessoal de Palmas na companhia, uma excelente manhã. Roberto em Teutônia, eu gostaria de ouvir a vizinha fofoqueira. É a Rosemary Passe de Estrela. Bom dia pra todos nós, que enfim a chuva parou, né, maninho? Verdade, que bom, né, Rosi? Rosemary Passe e o pessoal de Estrela curtindo a emoção. Uma excelente manhã. Beijos. Isabela Rockenbach de Siqueira, Karine Rockenbach de Siqueira, de Arroio do Meio, emoção de ser criança. Bom dia, maninho, Marcelo da Costa e Evandro, ouvindo aqui em Juiz de Fora, Minas Gerais. Olha que maravilha, grande abraço pra todos aí, Marcelo. Marcelo e o Evandro, alô, Minas Gerais, bom dia, bom dia. Toca uma do Rick Renner pra gente aí, claro. Grande abraço pra todos. Estamos trabalhando na pintura de uma casa aqui em Minas Gerais. Alô, Minas Gerais, grande abraço pra todos aí. Espalhe emoção, viu, Marcelo? Marcelo da Costa e o Evandro. Galera da pintura aí, ouvindo a emoção, que maravilha. Oi, Terezinha, bom dia.
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1: Esse foi o

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1: Muito bem, colega Cris Costa, tem mais informações. Bom dia, Cris.
2: Bom dia para você ligado aqui na Rede Encanto, Encanto FM e Emoção FM. Trago informações da parte alta do vale. Rio Taquari Encantado chegou ao pico de 13,41 metros no final da noite de ontem, né? E a medição, a última medição desta manhã está em 12,25. Informações também das estradas, a ponte da IRS 129 entre Encantado e Mussum está liberada para veículos leves. O desvio para veículos pesados acontece por Roca Salles, entre Roca Salles e Mussum. Também informação da estiva que liga Encantado, Dr. Ricardo, está ainda submersa, sem condições de passagem. Informação também sobre a subida da lagoa, a EN-315, que está interrompida pela parte da manhã e à tarde, com liberação entre 11:45 e 13 horas. A medida substitui o sistema pare siga. A prefeitura de Encantado aí, né? Está com obras no local, portanto, de segunda a quinta-feira a via terá bloqueio total das 7:30 às 11:45 e das 13 às 17 horas. A partir das 17 horas de quinta-feira, a circulação ficará totalmente liberada e permanecerá assim durante sexta, sábado e domingo. Durante os períodos de interdição dessa estrada que liga ao Cristo Protetor, os motoristas poderão utilizar como alternativas as linhas Azevedo, Anitta e Capitão, que receberão sinalização. Então são essas as informações da parte alta do Vale do Taquari. Cris Costa para a Rede Encanto de Comunicação.
1: Obrigado, Cris, pela informação.
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0: E bom dia! Oi, Adriane Maria de Amorim, tudo bem, maninho? Ótima quarta-feira para todos nós, que assim seja, né, Adri? O João Gabriel de Amorim Souza, do bairro Boa União Estrela, mamãe Lovane, e também o Jordan, na promoção Toca Música, os atuais Voarei. Valeu, Adri, beijão, ótima manhã. Rosemary Passe Estrela, beijão, Rose, bom dia.
1: Bom dia, maninha.
0: Bom dia.
1: É a Terezinha de Fazenda Vila Nova. Eu queria oferecer a música pro Lucas, pro Alair, pro Leandro, pro Giovanni, que trabalha na coleta do leite em Bom Retiro. Página virada. Que seja uma boa quarta-feira para nós todos.
0: Com certeza, assim será, Terezinha. Alô, Fazenda Vila Nova e todo o pessoal da região aí. Fazenda Vila Nova, Bom Retiro, obrigado pela sintonia. Marley Simone, no Jardim Botânico. Coloca minha neta, Olivia Kunzler da Ros, na promoção Emoção de Ser Criança. Maquele Kunzler da Ros participando. Valeu, Marley, bom dia.
2: A

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0: temperatura 19 graus.
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3: Olá, uma ótima quarta-feira para você. Sou Luana de Oliveira, chegando com o horóscopo Áries, Touro e Gêmeos.
2: Áries.
3: Ariano, evite se preocupar com todas essas coisas que sua alma não consegue entender. Quanto menos aceitar, porque ao longo do tempo tudo irá se tornando mais claro e se encaixará direito na realidade em que você aceita. A cor para hoje é o cinza.
2: Touro.
3: Oi, Touro. Tenha em mente que tudo é diferente para todas as pessoas e que o esforço para preservar a normalidade tem se mostrado fútil e contraproducente. Em algum momento, todo mundo cairá na real e se transformará. A cor para hoje é o verde.
2: Gêmeos.
3: Olá, Gêmeos. Não se trata apenas de dar continuidade a tudo que você anda fazendo, mas também de prospectar caminhos novos e interessantes para você trilhar. Sem novidades, a alma se estressará e cairá no tédio. Melhor não, viu? A cor para hoje é o vermelho. Daqui a pouquinho, Câncer, Leão e Virgem.
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0: Vem pra cá, participe da nossa Amiga do Vale. Ótima manhã pra todos. Dia 30 de setembro, é quarta-feira. Maninho, junto contigo. Temperatura em 19 graus. A medição do rio, estamos acompanhando em estrela, vem descendo 6 centímetros por hora, né? Tá diminuindo o rio. Que bom, né? Boas notícias, pelo menos começa a recuar com essa trégua das chuvas. E, é claro, né, nossas equipes aí trazendo informações a todo instante pra gente. Ótima quarta-feira. 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Bom dia, Dália Supermercados. 96, manda aí o seu recado no 999709010. Bom dia.
8: Bom dia, maninha. Queria ver uma música do Vanderlei e do Rodrigo aí, uma boa aí. Bota uma pra nós ouvir aí, Vanderlei e do Rodrigo.
0: Tá bom.
8: Pra minha esposa Elane, meu filho Paulo, o Emerson, a Bruna, a Camille, a Mari, o Levi. Pra todos os gremistas, pro Brasil inteiro aí que tá, tá?
0: Valeu, abraço, Gilmar. Alô, Lajeado, bom dia. Darley Van Ambo de Santa Clara do Sul, manda a música aí da Ana Castela, as Cowgirls, pra gente ouvir. Valeu, Darley.
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0: promoção. Oi, Loreci, maninho, tô trabalhando e curtindo a melhor, passando para desejar uma excelente quarta-feira. Valeu, Lori. Beijos, ótimo dia, bairro Glória, a companhia sempre, né? O Darley Van Rambo de Santa Clara na audiência. Alô, Santa Clara do Sul. Bom dia, Terezinha em Fazenda Vila Nova. Pediu e o San Marino vai cantar pra ti.
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Sucesso maravilhoso, é, Rainha Musical e o Musical RC rodando na manhã da Amiga do Vale, 19 graus é a temperatura, manhã nublada ainda, né? O sol tá meio tímido. Bom dia, Éder Luiz Matis, a filha Vitória na

0: Amiga do Vale, informando a hora. 9:20.
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4: O aplicativo e-Título poderá ser baixado e ativado, inclusive, nos dias de votação das eleições 2026. A novidade valerá tanto para o primeiro turno em 4 de outubro, quanto para o eventual segundo turno, dia 25 de outubro. O anúncio foi feito pelo presidente do Tribunal Superior Eleitoral, o TSE, ministro Cássio Nunes Marques. Nas eleições anteriores, o download e o primeiro acesso eram interrompidos no dia de pleito, como forma de evitar sobrecarga no sistema. Segundo o TSE, a infraestrutura foi reforçada para manter o aplicativo disponível e estará durante a votação deste ano. Apesar da mudança, a Justiça Eleitoral recomenda que eleitores baixem e ativem o e-Título com antecedência. A orientação busca evitar a concentração de acessos e permite conferir previamente informações como local de votação e dados eleitorais.
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1: Temperatura na região, 19 graus.
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4: Olá, de volta na programação, você de Câncer, Leão e Virgem.
3: Câncer.
4: Oi, Câncer. As indefinições atrapalham e precisam ser resolvidas, mas nem tudo está ao seu alcance. Há coisas que precisam ser combinadas com outras pessoas que não andam tão interessadas assim no processo. Definições. A cor para hoje é o branco.
3: Leão.
4: Olá, Leão. As conversas precisam amadurecer um pouco mais para apresentarem propostas realmente concretas. Evite se deixar seduzir por palavras interessantes e promessas grandiosas. Mantenha o juízo e consolide sua segurança. A cor para hoje é o amarelo.
3: Virgem.
4: Oi, Virgem. Faça alianças, porque o momento requer a força da união para ser enfrentado e superado. Você pode testar a intenção de continuar sem contar com o apoio de ninguém, mas perceberá rapidamente que isso não dará certo. A cor para hoje é o azul. Já, Libra, Escorpião e Sagitário.
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1: Vem pro nosso clube, excelente manhã, 9:27. 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
1: Prefeitura de Arroio do Meio informando que a rua Gustavo Vinas já foi liberada aqui na saída da cidade de Arroio do Meio, né? E conforme o rio vai baixando, já vemos a liberação aí da saída, né? Dessa Gustavo Vinas. Excelente manhã para todos ligados. Oi, Loreci, no bairro Glória. Éder Luiz Matos e Lajeado também na sintonia. Oi, Benabete, Leonardo Malman Claique, Catarina Malman de Azevedo, João Malman e a Letícia Lizardi Malman estão na promoção. Beijo, minha amiga. Excelente manhã. Oi, maninho, bom dia. Olha aí, a Tamires de Fazenda Vila Nova, que delícia, hein, Tamires? Folga, bolachas de chocolate, olha que delícia, hein? E um chimarrão maravilhoso, tô sempre na escuta, maninho. Valeu, Tamires, alô, Fazenda Vila Nova, beijão, excelente manhã. Olha aí, aqui é o Gesiel Martins, manda um abraço pro meu amigo Paulinho Meirelles. Alô, Gesiel, bom dia, Paulinho, na audiência sempre com muita emoção. Ótimo dia, manda aí o teu recado, 999-70-9010.
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0: amiga do Vale, a hora 20 para as 10.
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4: Olá, pessoal, tudo bem? Hoje é quarta-feira, dia da secretária e dia nacional do jornaleiro, 30 de setembro, e tá no ar o nosso quadro Papo Sério. O câncer continua sendo uma das principais causas de mortalidade no mundo, tornando a prevenção primária e o diagnóstico precoce cada vez mais urgentes para todos nós. Embora alguns tipos da doença tenham causas genéticas, boa parte dos casos pode ser evitada com mudanças profundas no estilo de vida. O tabagismo continua liderando como o maior vilão da saúde, acompanhado de perto pelo consumo excessivo de bebidas alcoólicas e pelo ganho de peso. Uma alimentação pobre em frutas, fibras e vegetais, aliada ao sedentarismo e ao consumo exagerado de carnes processadas, aumenta muito o risco de complicações no organismo. Além disso, a exposição ao sol forte sem a devida proteção causa danos severos e cumulativos à pele. Adotar escolhas mais saudáveis no dia a dia é a ferramenta mais potente que temos em mãos. Manter o peso corporal adequado, praticar exercícios e cuidar da alimentação protegem o sistema imunológico. Faça exames preventivos regularmente, consulte seu médico de confiança e aposte na prevenção hoje mesmo. O nosso quadro Papo Sério fica por aqui. Até o próximo.
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0: Tempo nublado e a temperatura marcando 19 graus.
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7: Oi, de volta na programação, você de Libra, Escorpião e Sagitário.
2: Libra.
7: Oi, Libra, sua alma transita por um terreno que lhe é desconhecido. Por isso, as apreensões abstratas que tomam conta de você frequentemente. Porém, esses sentimentos não são profecias, mas expressões da tensão que impera a todo momento. A cor para hoje é o cinza.
2: Escorpião.
7: Olá, Escorpião. Há uma justa medida para todas as coisas e relacionamentos e com certeza essa é desconhecida para a natureza de seus desejos. Somente a vida com seus mistérios é capaz de determinar essa justa medida. A cor para hoje é o laranja.
2: Sagitário.
7: Oi, Sagitário. Você poderia fazer o de sempre, dispensar ajuda e se dedicar a fazer o que esteja ao seu alcance. Porém, dessa vez, não há disponível esse caminho, mas o de se aproximar das pessoas que podem ajudar muito. A cor para hoje é o amarelo. Daqui a pouquinho as últimas dicas astrais, Capricórnio, Aquário e Peixes.
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0: 15 voltando para as 10, bom dia, ótima manhã para todos ligados aqui na programação. 19 graus e meio. Deve chegar a 21, tá nublado ainda no Vale. Manhã de quarta-feira, hoje, 30 de setembro. 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FM. 13, voltando para as 10. Bom dia, Zilé. Beijão, adora demais. Esta JM é boa, né? Demais. Abraço aqui pro Jean, o Alex, o Fernandinho. E deixa eu ver aí, o Lucas. Bota uma música pra nós. E tá bom, um abraço pra turma toda aí. Valeu, Jean. Só os feras ligados aí na programação. Valeu, rapaziada. O Paulinho Meirelles. Tamo junto, maninho. Geiciel. Faz 10 anos que me deve um refri. Tô só na espera, maninho. É mesmo, rapaz. O Paulinho Meirelles mandou aqui. Ô, Geiciel, como assim, rapaz? É. O Paulinho Meirelles está esperando. Valeu, Paulinho. Abraço. Eduardo Bruxel, ligadinho na emoção. Promoção, emoção de ser criança. Coloca minha filha, Manuela Bruxel, de Olarias. Valeu, Dudu. Grande abraço.
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11: É, bebê. Uma dica de Gilmar.
12: Mais uma vez.
11: Mais uma vez.

0: É a nossa manhã, amiga do Vale, o nosso clube do ouvinte. 3 minutinhos faltando para as 10. Bom dia, Glaci. Bom dia, Guinter. Hoje é um dia especial para mim, maninho. Aniversário do Guinter. Manda uma música especial para ele. É mesmo, olha aí. Nosso amigo Guinter Schneider tá de aniversário. Parabéns, Guinter. Beijão da Glaci. Nosso amigo Guinter com certeza vai comemorar e muito, né? É, vai ter aquela festança maravilhosa aí. Parabéns, Guinter Schneider. Grande abraço todo o pessoal da Emoção FM. Felicidade, saúde e muitos anos de vida ao nosso amigo Guinter Schneider. Beijão da Glaci também pra ele. Alô, Glaci.
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2: Tempo nublado na região e a temperatura marcando nesse momento 19,5 graus.
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2: Você, nosso convidado, vem pro clube. 10h03, uma excelente manhã. 19,5 graus, pode chegar aos 21, dia nublado. Excelente quarta-feira, dia 30 de setembro, tá terminando o mês. Maninho, junto contigo, na nossa amiga do Vale, vamos nós até o meio-dia. 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Bom dia, parabéns ao Ginter Schneider, tá de aniversário hoje, né? Maninho, tudo bem? A Jandira Klein de Lajeado no Jardim do Cedro. E coloca minha neta Catarina Mutieca na promoção das crianças. Os pais, o Cristiane e a Emanuele. Quero ouvir a música do Vidro de Perfume do JM. Tá bom, valeu Jandira. Ótima manhã. Bom dia, Fernando Edgar da Silva. Põe ele no sorteio da bicicleta do Centenário em Lajeado. Tem que colocar o nomezinho completo sempre da mamãe aí, do pai, né? Na frase, aí tá tudo certinho, tá bom, Anelise? Bom dia, bom dia. Paulinho Meirelles, um abraço. Obrigado pela companhia. Manda aí o seu recado, 999-70-9010. Oi, Marisete Caminidan de Rui Barbosa, quero música da Marília Mendonça, beijos.
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8: Faz barulho aí!

0: mentira! Não fica espalhando essas coisas por aí, Lauana. É, o pessoal vai acreditar. 10h13, bom dia. Marisete, Camine, Dani, um beijão, obrigado pela companhia. Ô, Maninho, tudo bem? Estamos aqui ligadinhos na Mega Colchões. É o Joaquim, o Jackson, o Sandro, curtindo a programação. Toca aí a Dama do Bailão. Grande abraço a toda a turma aí. Bom trabalho, gente. Bom dia. Terezinha da Cruz, tudo bem? Coloca minha neta Heloísa Ferreira de Lima na promoção das crianças, a vovó Terezinha da Cruz e Lajado, a mamãe Viviane também. Bom dia, manda aí um feliz aniversário e um forte abraço pro Kinda, é isso, é Kinda. Quem manda é a Luana e o Gerson Lagman. Só pelo churras, hein? Grande tio Kinda. Ah, rapaz, ele vai abrir a mão. Vai, vai sim. Vai, com certeza. Parabéns, Kinda. Felicidades. Oi, Maria Selene. Bom dia. Beijão. Obrigado pela companhia. A Jandira no Jardim do Cedro, em Lajeado, já pediu aqui, né? A música do JM. A Catarina tá na promoção. Bom dia, minha amiga.
1: Ai.

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5: Meus queridos, tudo bem? Uma boa quarta-feira, dia 30 de setembro, último dia do mês. Hoje comemora-se o dia da secretária, parabéns, queridas. E também é dia nacional do jornaleiro. O sinal verde tá no ar. Ver a luz do ABS acesa no painel não significa necessariamente um defeito grave no sistema de freios. Esse alerta pode indicar desde situações simples, como freio de mão levemente puxado, até a perda de pressão do fluido. Problemas em válvulas hidráulicas também fazem a luz acender. Para sinalizar a necessidade de verificação, ao notar o aviso ligado, procure um mecânico especializado para fazer um diagnóstico preciso.
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0: Continua nublado na região dos vales e a temperatura 19 graus.

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3: Olá, de volta com as últimas dicas astrais, você de Capricórnio, Aquário e Peixes.
2: Capricórnio.
3: Oi, Capricórnio. Quanto antes você se lançar à aventura de tentar realizar seus desejos e ideações, mais rapidamente também você poderá fazer os ajustes necessários para fazer caber as ideações abstratas na realidade concreta. A cor para hoje é o cinza.
2: Aquário.
3: Oi, Aquário. Apesar das notícias perturbadoras, sua alma continua exagerando horizontes amplos que convidam à aventura. E é isso que vale, porque mesmo que o mundo esteja naufragando, sempre haverá uma forma de transcender. A cor para hoje é o preto.
2: Peixes.
3: Oi, peixes. Os acontecimentos se precipitam. O céu parece querer cair sobre sua cabeça. A tensão aumenta proporcionalmente. Mas acontece que nada disso é uma profecia de tudo vir a dar errado. É desafio para sua alma administrar. A cor para hoje é o verde. Galerinha, obrigada pela companhia. Até a próxima. Tchau.
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1: Vem pro nosso clube 10h26. Ótima manhã, boa quarta-feira, dia 30 de setembro. Hoje, quartou, né? Dia nublado, temperatura 19,5 graus. A boa notícia é que o rio continua recuando, 11,5 centímetros por hora. Notícia boa, né? Estrela, última medição de 23 metros e 4 centímetros. Estamos aí de olho, a nossa equipe também trazendo informações sobre possíveis mudanças no trânsito, enfim, né? Adaptações aí por causa das cheias mais uma vez na região.
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1: 10h26, bom dia, Annelise Ecar de Lajeado. Manda a música pra Elaine e o Maurício no bairro Igrejinha. A música perigosa e linda. Abraço. Valeu, minha amiga. Alô, Annelise. Beijão pra Maria Selene. Lirce Klein em Lajeado. Joaquim Augusto Frank Klein.

0: Sucesso e mais sucesso da manhã da nossa amiga do Vale. 25 minutinhos faltando para as 11. Bom dia, pessoal de Lajeado aqui,
1: bom,
0: né?
1: Bom dia, Maninho. Aqui quem fala é Elaine Eca.
0: Oi, Elaine.
1: Eu queria oferecer uma música pra minha irmã Anelise Eca e o Fernando. Menina, não corte os cabelos.
0: Tá bom, grande abraço e um ótimo dia pra vocês. Alô, Patrick Irazabal. Mandou imagens lá da fronteira Quaraí. Tem uma enchente grande aqui em Quaraí, Maninho. Mandou imagens, inclusive, né? Muita água aí. Pois é, a região dos vales também está com problemas aí de enchente, viu, Irazabal? Um abraço pra vocês aí. Valeu, Patrick. Pessoal aí de Quaraí na audiência. Bom dia, Maninho. Coloca o Davi Samuel dos Santos Castro na promoção. Roselaine Fátima dos Santos e Lajeado. 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

0: A nossa amiga do Vale. 20 para as 11.
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0: A cooperativa Dali Alimentos, com sede Encantado, conquistou uma habilitação histórica e passa a ter acesso ao mercado chinês para exportação de produtos avícolas.
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0: A autorização foi oficializada na manhã desta terça-feira pelas autoridades sanitárias da China e representa a primeira habilitação para vendas ao mercado, um dos mais disputados, exigentes e difícil acesso do mundo. A expectativa é que os primeiros embarques ocorram entre o final de outubro e início de novembro. Nesse primeiro momento, a Dália pretende concentrar as vendas nos pés de galinha, produto que possui forte demanda na China e que pode alcançar valores significativamente superiores aos obtidos em outros destinos. A unidade de aves, localizada na comunidade de Palmas, em Arroio do Meio, passou por auditoria de forma remota e integrou o processo de avaliação das autoridades chinesas. Parabéns à cooperativa Dália Alimentos.
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0: Segue nublado na região, temperatura 19 graus.
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0: 17 minutinhos, voltando para as 11. Excelente manhã, dia 30 de setembro, quarta-feira. Tempo nublado, temperatura parou ali em torno de 19 graus e meio, 20 graus. Previsto para hoje em torno de 21 graus, sem possibilidade de chuvas e o sol muito tímido. A partir de amanhã até sexta-feira, o sol deve sim aparecer e brilhar bem bonito na nossa região. O rio vai reduzindo, já estamos aí com a medição de 23 metros e 4 centímetros em Estrela. Redução de em torno de 9 centímetros por hora. Boas notícias, né? Recuando o rio, algumas ruas, vias já liberadas aqui a Rui do Meio, a Gustavo Vinatz, na saída da cidade, já está liberada para o acesso dos motoristas. FM. 15, voltando para as 11. Excelente manhã. Mande aí o seu recado. 999709010. Fernando Ecas pedindo música para tia Elaine Cavalheiro, música do JM. Bom dia para vocês e um forte abraço. Oi, Rose. O Davi Samuel do Santos Castro na promoção Emoção de Ser Criança.
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0: Clube do Ouvinte, na manhã da Amiga do Vale. Bom dia, vem aí Felipe Rodrigo, os atuais Mississippi pra fechar nossa manhã, nosso clube. Fernando Eckard, música pra tia Elaine, Cavaleiro Enlajeado, tudo bem? Coloca o Caio Martins na promoção das crianças. Tá bom, um grande abraço, Gesiel. Ótimo dia, Caio Martins tá participando. Beijão pra Bruna também, excelente manhã. Vem aí as melhores, o nosso Paradão.
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0: Só aviso, só, pessoal.

0: Informando pra você a hora. 11 horas.
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0: Temperatura 20 graus.
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4: 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Um casal brasileiro decidiu que o melhor CEP é aquele que muda conforme a vontade do motorista. Eles transformaram um ônibus antigo em uma mansão sobre rodas totalmente autossuficiente, equipada com cozinha, dormitórios e painéis solares no teto para garantir energia mesmo no meio do nada. Mas o que realmente faz qualquer vizinho de estrada morrer de inveja é o quintal improvisado. O projeto conta com um deck externo e uma piscina, transformando cada parada estratégica em um resort particular. É o equilíbrio perfeito entre a liberdade da estrada e o luxo de casa com lazer, tudo isso movido a diesel e luz do sol.
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1: Sim, elas estão chegando. Quarta-feira, dia 30 de setembro. Vem aí as melhores. Temperatura 19 graus na região. Nosso paradão chegando. 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Alô, Diogo e toda a equipe, ótima manhã. 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Bom dia, maninho. Jandira Klein do Centenário e Lajeado coloca a neta Catarina Multiecar. Promoção emoção de ser criança. Christian e Emanuele, boa sorte os papais aí, né? Jandira ligadinha aí em Lajeado. Um abraço, Jandira. Bom, ótimo dia. Quero participar aí da promoção. Esther Gomes de Oliveira, 4 aninhos. A mamãe é a Laise. É de Teutônia, boa sorte. Também o Arthur Gomes participando. Alô, Teutônia. Ludmila Gomes Silva de Vesfália, colocando a criança Laura Lorenz, de 5 aninhos, na promoção. Um abraço para todos. Alô, Vesfália. Alô, Teutônia, bom dia. Lourdes Portalupe de Progresso, coloca o neto Joaquim, de 4 aninhos, a promoção. Emoção de ser criança. Bom dia, Lourdes. Grande abraço para todos aí. Obrigado pela sintonia maravilhosa. Manda aí o seu recado, 999-70-9010.
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1: Bom dia, Elaine Eckhart. Já vou rodar teu áudio aí, tá bom, Elaine? Zé Neto Cristiano.

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1: Felipe Araújo e o Panda, 11:10, Jandira Clan, Jardim do Cedro em Lajado, né, Jandira? A netinha Catarina na promoção, boa sorte.

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1: Sucesso, Jean Giovanni, Bruno Marrone.
2: Nós.

0: informando a hora. 11:22.
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1: A CIL reúne expositores da Expovar e Construmóvel para orientações e palestra no dia 6 de outubro.
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1: Os melhores resultados de uma feira acontecem para que as empresas se preparem. A Associação Comercial Industrial de Lajeado, a CIL, oportuniza um momento especial e gratuito para os expositores da Expovale Construmóvel 2026, no dia 6 de outubro. O encontro começa às 18h30 no Salão de Eventos da CIL e servirá para passar as principais orientações das feiras deste ano, além de uma palestra. As presenças devem ser confirmadas até sexta-feira, dia 2, através do WhatsApp 3011-6900. A comissão organizadora vai abordar questões importantes do regulamento, horários e regras de abastecimento, montagem dos estandes e funcionamento da coleta seletiva, além de oportunizar esclarecimentos de dúvidas. Já a palestra será ministrada pelo consultor do Sebrae, Alexandre de Melo Abitch, que terá o tema Como Participar com Sucesso, apresentando dicas de organização do stand, relacionamento e vendas durante a feira. A Expovale Construmóvel 2026 acontece de 12 a 15 e 18 a 22 de novembro no Parque do Imigrante. As feiras são uma realização da Associação Comercial e Industrial Acil de Lajeado e Prefeitura Municipal.
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1: Seguindo o nosso Paradão 11:28. 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Um abraço pro Diogo, toda a equipe RS Pneus. 11:29, excelente manhã para todos. 20 graus e segue nublado. O rio continua recuando. A medição que temos aí em Estrela de 22,95 metros. Continuando aí a redução de mais de 10 centímetros por hora. Coisa boa, né? O rio apresentando essa redução, já liberando muitas vias aí pela região também. Ótima manhã para todos. Quarta-feira, hoje, dia 30. Manda aí teu recadinho. Oi, Adriane Amorim, Lajeado, ligadinha nas mais pedidas. O João Gabriel e o Jordan na promoção. Beijão pra Lovânia, alô Estrela. Éder Luiz Matos e a Vitória em Lajeado participando. Obrigado pela companhia. Oi, Elaine.
2: Bom dia, Mani.
1: Bom dia.
2: Aqui quem fala é Elaine e Catubari, Grandinha.
1: Tudo certo?
2: Quero mandar uma música pra minha irmã Nelite Ricard, pro meu afilhado Fernando e a minha amiga Rayane. Uma música dos atuais.
1: Grande abraço.
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1: Gustavo

0: 22 para o meio-dia.
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0: Temperatura 20 graus.
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6: Valeu, galera. Um abraço do Maurício Lima, do Rainha Musical, pra vocês, ouvintes da

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1: 18 pro meio-dia, 20 graus e meio. Ótima manhã pra todos ligados na Amiga do Vale. É o nosso Paradão, Paradão de Newscar. 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
1: 17 para o meio-dia, 20 graus e meio. O Pedro da Costa, Lisboa, em Mariante. Adriane Lajeado na sintonia. Éder Luiz Matis. Elaine, um abraço, pessoal de Lajeado.
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3: Panda e Gustavo Lima, 12 pro meio-dia.

0: hein? Salve de palmas.
1: Paradão na Amiga do Vale, tô ficando por aqui, a 1 da tarde o Cláudio Almeida comanda, às 5 da tarde Douglas Sen, e amanhã, depois do Mano Delega, depois do Faixa Policial, estarei com vocês, com o nosso Clube do Ouvinte. Vou fechar o Paradão com Zezé de Camargo e Michel Teló, depois tem o Horário Político.
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9: Atenção, cansou de cortar tomate e cereja um por um? Então, uma dica especial, pegue dois pratos, coloque os tomatinhos entre eles e pressione com a mão. Agora, passe a faca bem afiada no vão entre os pratos e pronto! Dezenas de tomatinhos cortados de uma só vez. A técnica é de chefe, com a rapidez que o seu dia a dia pede, né? Bom, fique ligadinho que sempre tem truques novos pra você que facilita o seu dia aqui no Coisas e Trecos.
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2: Vamos falar agora de acessórios aqui no Barba, Cabelo e Bigode. Muita gente acima do peso tem medo do cinto, mas o segredo é a altura. Nada de usar o cinto lá no dedão do pé ou sufocando o estômago. O lugar dele é exatamente na linha do quadril. Mantendo o cinto no lugar certo, você equilibra as proporções das pernas e do tronco sem erro. Ajuste o foco e saia com confiança. Confiança. Excelente quarta-feira pra você, um grande abraço e claro, rapaziada, até a próxima dica.
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10: Vem chegando uma dica brilhante na sua rádio favorita. Se você tá com o espelho sujo e o produto acabou, calma, o bicarbonato de sódio resolve e deixa tudo brilhando. Se não tiver, prepare 3 saquinhos de chá preto, coloque no borrifador e veja a mágica acontecer. É só aplicar, passar um paninho seco de microfibra e pronto. Transparência total, sem gastar quase nada. É um truque de mestre para deixar sua casa um espelho de limpeza.
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0: 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Grupo Impacto e a hora. Uma da tarde, 3 minutos.
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0: Emoção FM, a sua amiga do Vale, a temperatura 21,5 graus.
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6: Olá, chegando com History Day, uma das maiores vozes do sertanejo nacional, Durval de Lima, mais conhecido como Chororó, nasceu no dia 30 de setembro de 1957. E nesse mesmo dia, no ano de 1917, nascia no Pernambuco José Abelardo Barbosa de Medeiros, o Chacrinha, comunicador de rádio e também famoso na televisão brasileira por conta dos seus programas de auditório entre 1950 e 1980. E após 10 anos de vida, o Orkut chegava ao fim de suas operações em 30 de setembro de 2014. Beijo, tchau.
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0: Ótima tarde pra você, ligado na programação Emoção FM, 1:08, prazer imenso estar com você. Pra você sintonizado em 90.1 ou 92,7. 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

0: tarde dos artistas na sua Emoção FM, amiga do Vale. Uma ótima tarde pra você. Você vai participando aí pelo 999-70-90-10. Olha aí, vai participando, né? Pede seu som. O nível do Rio Taquari neste momento está em 22 metros e 69. Teve uma redução na última hora de 16 centímetros. Pois muito bem. Aí a última ferição foi 12:45. Tivemos aí 16 centímetros a menos da última hora. Aí o nível do Rio Taquari na cidade de Lajeado. Havendo uma redução, Arroio do Meio, já algumas ruas já foram desbloqueadas, né? Felizmente, né? Outras aí se mantêm aí trancadas, mas em breve a gente vai trazer essas informações aí pra você na programação Emoção.
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0: Emoção FM, a sua amiga do Vale, uma boa tarde para você. 22 graus.
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1: Ótima tarde pra você, ligado em 90.1 e 92,7, a sua Amiga do Vale. 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

0: 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E a hora 2:40.
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0: 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A temperatura 21 graus.
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7: Gente, não basta cuidar do corpo, emoções também intoxicam, viu? É, raiva, ressentimento, estresse, sobrecarregam o organismo. Criar uma dieta de pensamentos, ó que importante, é tão importante quanto a alimentação, viu? Práticas como meditação, respiração consciente e gratidão diária ajudam a limpar a mente e trazer equilíbrio. Pense nisso como um detox invisível, mas essencial. Cada pensamento positivo é como um nutriente para a alma.
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0: Ótima tarde pra você, ligado na programação Emoção FM. 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
0: Ótima tarde pra você. Você vai participando pelo 999-70-9010. Pede seu som, manda seu abraço e fica ligadinho na Emoção.
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0: Sétimo Sentido, Beijo Bandido.
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0: Pois muito bem, uma tarde, né? Como essa, né? Senhoras e senhores, a nossa amiga Lirce Klein manda foto aí de uma bacia de calça virada, o grostoli, como você quiser, umas com açúcar e canela, outra pura. Ei, coisa boa demais, hein? Lirce, grande abração, obrigado, todo mundo cadastrado aqui. Éder Luiz Martins também tá participando com a gente, Adriana Amorim, boa tarde, cadastrando o Jordan, o João Gabriel também na promoção aqui, uma ótima tarde para você. Ó, o Jairo tá participando, pediu Henrique Juliano, acredita, acredito de mentira, né? É isso.
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0: Chegando informação.
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0: Olha só, o sorteio 3.064 da Mega Sena foi realizado ontem em São Paulo. O prêmio para as apostas que acertarem as seis dezenas era 49 milhões. É isso. No entanto, ninguém levou a faixa principal e o valor acumulado para o próximo sorteio, que é amanhã, está em 75 milhões. Os números sorteados foram 04, 10, 20, 25, 27 e 48. Repito, 4, 10, 20, 25, 27 e 48. A probabilidade de vencer aí e levar esse prêmio sozinho para casa, somente com um jogo, aí gastando, fazendo investimento de R$6.000 e levando para casa 75 milhões, fica de 1 para 50 milhões, segundo informação da Caixa. Vamos lá, mas ó, vamos fazer a aposta, né? Deu certo, vamos dividir um pouquinho esse dinheiro aí. Vai lá, faz a sua aposta, valendo 75 milhões da Mega Sena.
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0: Emoção FM, a sua amiga do Vale, a temperatura, vamos atualizar. 20 graus, boa tarde.
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0: Boa, ótima tarde pra você. Ligado na Emoção FM, ó, Bernadette. Alô, os amigos de Santa Clara ligados com a gente. Catarina Malman. Ah, o Christian tá cadastrando aqui, né? Quem mandou foi o Bernadette, mas o nome do paizão tá junto. Eduardo Bruxel, a Manuela tá participando com a gente. Eduardo, grande abração. Loreci Roquebach, minha amiga. Ótima tarde pra você, obrigado pelo carinho. Alô, Zilé, minha queridona. Ai, meu Deus, tem as duas, Zilé. Ai, eu sono aqui, Zi. Alô, Írio, alô, Zilé. Meus queridos, ótima tarde pra vocês, obrigado aí pelo carinho. Estão sempre sintonizados na programação Emoção, né?
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0: vida, só viva. É, e seja feliz o momento certo, a sua vida, todo momento é certo, né? Bom demais, abração, vamos juntos, fazendo a trilha sonora da sua vida em 90.1 e 92,7. Essa é a sua amiga do Vale.
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sua amiga do Vale, uma boa, uma ótima tarde pra você, sintonizado na Emoção FM, amiga do Vale. 2:25

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5: 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A temperatura, vamos atualizar. 20 graus.
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5: Ótima tarde pra você, ligado na sua, na nossa Emoção FM, amiga do Vale, uma boa tarde pra você. Pra você no Vale do Taquari, Rio Pardo, Botucaraí, estamos conectados em uma só emoção.
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0: Cleiton Borges e Festerê, sucesso aqui na programação Emoção FM, a sua amiga do Vale. Uma ótima tarde pra você, o nosso amigo aí, tá pedindo Art Beers. Alô, Pedro da Costa, de Mariante, ligado na Emoção.
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0: Emoção FM, a sua amiga do Vale. 20 graus e 2 décimos.
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0: Essa é a sua Tarde dos Artistas, para você sintonizado em 90.1 e 92,7. É a sua amiga do Vale. Muito obrigado pela sua audiência. Vamos juntos fazendo a trilha sonora, né? Eu daqui, você daí, vamos juntos fazendo a trilha sonora da sua Emoção FM. 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
3: Ótima tarde pra você. 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
3: Alô, Fabrício Horzeru, que tá ligadinho aqui na programação. Elaine Haas, aí em Olarias, Gabriele, aí tá participando aqui da programação Emoção. Também o Brian, estão participando, já estão cadastrados. Valeu! Obrigado aí pela sintonia. Alô, alô, Douglas, daqui a pouco já respondo você aí. Tudo que você pediu aí, vamos tentar ver se alguém já consegue informar pra gente como é que tá a situação da Ponte de Ferro, tá bom, meu queridão? Ele pediu aqui, tá ligadinho na programação Emoção FM, a sua amiga do Vale. Uma ótima tarde pra você ligado em 90.1 e 92,7, a sua amiga do Vale. Uma ótima tarde. Vamos juntos fazendo a trilha sonora da sua, da nossa Emoção FM.
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0: Você olha aqui, ó, nossa amiga, o pessoal já tinha mandado, a nossa amiga Joyce mandou que ela passou na ponte, tá liberado, tá certo. Alô, Douglas, tá nos ouvindo aí? Ó, nosso ouvinte aí tá ligadinho na programação Emoção FM, a ponte tá liberada de ferro aí, tá bom, meu garoto? Valeu!
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0: Joyce, obrigado de coração, viu?

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1: 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Uma boa tarde pra você e a temperatura. Reduziu um pouquinho, hein? 19 graus e 7 décimos.
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1: Uou, ótima tarde pra você, ligado na Emoção FM. 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
1: A sua amiga do Vale, uma boa tarde pra você. Você vai participando pelo 999-70-90-10.
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1: Sabe aquele papo de bar? Dois amigos falando sobre amores mal resolvidos. Aquela pessoa que tá sofrendo, deprimida. Vem cá, meu amigo. Meu caso é diferente. Eu até tô sofrendo, mas eu tô vivendo.

0: A sua amiga do Vale, uma boa tarde pra você. 21 para as 4.
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2: 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Vamos atualizar a temperatura aqui, que reduziu. Estávamos com quase 21, agora 19 graus e meio.
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2: Ótima tarde pra você. 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
2: A nossa amiga mandou aqui uma foto, né? Ela encontrou uma chave. É agora nessa tarde aí, é em frente à farmácia aqui, bem próximo da rádio, tá bom? Pra você que tá sintonizado com a gente, né? De repente você perdeu a chave aqui no centro, uma chave aí com um chaveirinho verde, entre em contato que a gente passa o contato aí da nossa amiga Carla, valeu!

0: Beijos. Bom demais, ótima tarde pra você. O Carlos também tá ligado na programação. 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
2: Alô, Rio, você tá autorizado, hein?

0: sua amiga do Vale, uma ótima tarde pra você. 4 horas.
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0: Emoção FM, a sua amiga do Vale, ó, reduzindo a temperatura, como foi comentado, né? As mínimas aí pode ser 14 hoje, em direção à noite. Neste momento, 18,5 graus.
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0: Emoção FM, a sua amiga do Vale, uma ótima tarde pra você. 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

0: Emoção FM, a sua amiga do Vale, uma ótima tarde pra você. Lúcia, pode deixar, tá chegando agora Guilherme Santiago e Mari Fernandes.
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1: Olá, pessoal, tudo bem? Hoje é quarta-feira, dia da secretária e dia nacional do jornaleiro, 30 de setembro, e tá no ar o nosso quadro Papo Sério. O câncer continua sendo uma das principais causas de mortalidade no mundo, tornando a prevenção primária e o diagnóstico precoce cada vez mais urgentes para todos nós. Embora alguns tipos da doença tenham causas genéticas, boa parte dos casos pode ser evitada com mudanças profundas no estilo de vida. O tabagismo continua liderando como o maior vilão da saúde, acompanhado de perto pelo consumo excessivo de bebidas alcoólicas e pelo ganho de peso. Uma alimentação pobre em frutas, fibras e vegetais, aliada ao sedentarismo e ao consumo exagerado de carnes processadas, aumenta muito o risco de complicações no organismo. Além disso, a exposição ao sol forte sem a devida proteção causa danos severos e cumulativos à pele. Adotar escolhas mais saudáveis no dia a dia é a ferramenta mais potente que temos em mãos. Manter o peso corporal adequado, praticar exercícios e cuidar da alimentação protegem o sistema imunológico. Faça exames preventivos regularmente, consulte seu médico de confiança e aposte na prevenção hoje mesmo. O nosso quadro Papo Sério fica por aqui. Até o próximo.
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4: Emoção FM, a sua amiga do Vale, uma boa tarde para você e a temperatura reduzindo, hein? 18,5 graus, boa tarde.
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4: Ótima tarde pra você, ligado na Emoção FM, a sua amiga do Vale. 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
4: Ótima tarde pra você ligado na Emoção FM.
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0: Zelete Cristiano pulando o muro. Essa é a programação Emoção FM, a sua amiga do Vale, uma ótima tarde pra você. Você vai participando pelo 999-70-90-10.
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0: E Emoção FM, a sua amiga do Vale, uma ótima tarde pra você. 19:05.
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4: 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E a informação. Vamos falar do Grenal.
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4: A CBF divulgou hoje, quarta-feira, o árbitro do Grenal 455, Rodrigo José Pereira de Lima, comandará o clássico válido pela 30ª rodada do Brasileirão, que ocorre no domingo, dia 11 de outubro, na Arena, às 17h30. Esse será o primeiro Grenal da carreira de Rodrigo José Pereira de Lima. Ele faz parte do quadro de árbitros da FIFA desde janeiro de 2024. Ele foi eleito o melhor árbitro do Campeonato Brasileiro de 2025 pela CBF. O confronto será decisivo para o futuro da dupla no Brasileirão. A dupla Grenal, né? Vamos lá.
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4: Emoção FM, a sua amiga do Vale. 18 graus e meio, boa tarde.
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2: Ótima tarde pra você, 15 minutos nos separam das 5 horas da tarde aqui na programação Emoção FM. 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

0: Orçamento é Luan Pereira e Ana Castela na programação Emoção FM. Senhoras e senhores, muito obrigado pela sua audiência ao longo desta quarta-feira. Estamos saindo aí de uma enchente na nossa região e tudo vai dar certo, né? Somos resilientes, podemos dizer assim. Senhoras e senhores, muito obrigado. A partir das 5 horas vem Douglas Sena para comandar a programação do Batidão em 90.1 e 92,7.
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0: 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E a hora certa? 5 horas.
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0: Emoção, a sua amiga do Vale atualizando a temperatura no nosso finzinho de tarde. 18,5 graus.
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1: Muito boa tarde, meu povo. Cheguei chegando pra fazer companhia pra você no fim de tarde mais querido, o fim de tarde mais amado do Brasil, é aqui na Amiga do Vale.
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1: Hoje, quarta-feira, hoje dia 30 de setembro de 2026. Nosso batidão está entrando no ar, trazendo o melhor do bailão pra você do outro lado do rádio. Já manda o teu alô e o teu recado, já pede o teu sucesso aqui na programação. 9 99 70 90 10, tá bom? 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
1: 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Manda o seu alô aí. A turma já tá chegando, tá mandando aquele recadinho. Hoje é quarta-feira, hoje é dia do sofá. Conta pra mim aí, você vai passar hoje com a pessoa amada? Vai dar aquela namorada? Manda aquele recadinho apaixonado aqui na programação da Emoção hoje. Vão tocar as românticas do bailão? Pede a tua também.

0: Esse deles caçam.
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2: A CIL reúne expositores da Expovale e Construmóvel para orientações e palestras no dia 6 de outubro. Os melhores resultados de uma feira acontecem para as empresas que se preparam. A Associação Comercial e Industrial de Lajado, a CIL, oportuniza um momento especial e gratuito para os expositores da Expovale e Construmóvel 2016, no dia 6 de outubro. O encontro começa às 18h30 no Salão de Eventos da CIL e servirá para passar as principais orientações das feiras deste ano, além de uma palestra. As presenças devem ser confirmadas até sexta-feira, dia 2, através do WhatsApp 3011-6900. A comissão organizadora vai abordar questões importantes do regulamento, horários e regras de abastecimento, montagem dos estandes e funcionamento da coleta seletiva, além de oportunizar esclarecimento de dúvidas. Já a palestra será ministrada pelo consultor do SEBRAE, Alexandre de Melo Abit. Terá como tema como participar com sucesso, apresentando dicas de organização do stand, relacionamento e vendas durante as feiras.
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0: Atualizando a temperatura no nosso fim de tarde mais amado do Brasil: 18 graus.
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0: Seguindo por aqui, vou mandar abraço pra toda a turma ligadinha com a gente aqui na programação da Emoção FM. Quem tá mandando recadinho no 999-70-9010, minha amiga Maria Selene, boa tarde, um excelente fim de tarde, beijão pra você, minha querida. Obrigado pela companhia. A Zenaide em Paverama pediu música do Céu e Cantos, né? Maior que o Oceano, para o grande amor dela, o Rafael, dizendo que hoje é dia de sofá e te amo muito, diz ela. Sempre essa pessoa incrível, dizendo que tem muito orgulho dele, que coisa linda. Beijão, Zenaide, um beijo, Rafael, um abraço pra vocês, tá bom? Boa tarde, Douglas, batidão na emoção, quero ouvir a música da banda Rainha Musical, Fígado de Aço. É a Adriana Morim ligadinha com a gente, colocando também o João Gabriel, o Jordan Vicente, na promoção Emoção de Ser Criança. Quem mais? Oi, boa tarde, estamos ouvindo vocês aqui em Lajeado. Alô, Lajeado! Manda um alô pra galera da Mais Palco. Estamos ligadinhos, um abraço pra vocês, gostaríamos de ouvir Romance Rosa, do Rodrigo Baier e banda, rádio você já achou. Valeu, meu povo, só não se identificou aqui não, viu? Manda um nomezinho pra mandar um abraço especial pra vocês, um abraço pra toda a turma aí da Mais Palco, ligados com a gente aqui na programação da Emoção FM. Já vamos procurar aqui o Rodrigo Baier pra trazer também na programação do nosso batidão. Alô, Loreci Rockenbach, sintonizada na Amiga do Vale, desejando um excelente fim de tarde também, um beijo pra você, Loreci, tá sempre na sintonia do nosso batidão também. Bora com mais sucesso por aqui, essa tá virando o novo xodozinho da galera, é Banda Arpejo, de Amor Virei Amante, chegando por aqui.

0: Tá aí, tiro de batom de Echalê, rainha musical.
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0: Emoção e a hora. 6:20.
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5: Olá, meus queridos, tudo bem? Uma boa quarta-feira, dia 30 de setembro, último dia do mês. Hoje comemora-se o dia da secretária, parabéns, queridas. E também é dia nacional do jornaleiro. O Sinal Verde tá no ar. Ver a luz do ABS acesa no painel não significa necessariamente um defeito grave no sistema de freios. Esse alerta pode indicar desde situações simples, como freio de mão levemente puxado, até a perda de pressão do fluido. Problemas em válvulas hidráulicas também fazem a luz acender, para sinalizar a necessidade de verificação. Ao notar o aviso ligado, procure um mecânico especializado para fazer um diagnóstico preciso.
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0: 17 graus e meio.
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Já mandou teu alô pra mim? Ainda não? Então manda aqui pra mim no 999709010. Tá chegando mais sucesso. Isso é pedido de ouvinte. A gente toca aqui no Batidão da Emoção. Rodrigo Baier e banda Romance Rosa chegando por aqui pra vocês ligadinhos. Alô, turma em Lajado, turma da Mais Palco, ligadinhos da Emoção.

0: Emoção e a hora certa. 2 para 6.
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2: Uma boa tarde para você, meu amigo, minha amiga, nesta quarta-feira, 30 de setembro. Terminamos hoje o mês de setembro, já. Né? E hoje é dia de São Jerônimo. São Jerônimo é muito importante na vida, na história da igreja. Ele foi o tradutor, né, da Bíblia, né, da língua original, do hebraico, do Antigo Testamento, e o grego do Novo Testamento, para o latim, que era a língua comum da época. Né? E ele fez esse trabalho imenso no ano de 382 até 405. Então, ao longo de 23 anos, ele fez esse trabalho de tradução da Bíblia, né? Um trabalho enorme, gigantesco, né? Da língua grega, o Novo Testamento, e a língua hebraica, o Antigo Testamento, para o latim. Essa tradução também era chamada de Vulgata, que era uma tradução popular, onde o povo podia ler a Bíblia também. Enquanto eles continuavam pelo caminho, alguém disse a Jesus: eu te seguirei aonde quer que fores. E Jesus lhe respondeu: as raposas têm tocas e as aves do céu têm ninhos, mas o Filho do Homem não tem onde repousar a cabeça. E disse a outro: siga-me. Mas ele respondeu: Senhor, permite que eu vá primeiro sepultar o meu pai. E Jesus lhe disse: deixe que os mortos enterrem seus mortos. Quanto a você, vá anunciar o reino de Deus. Um outro também lhe disse: eu te seguirei, Senhor, mas permite que eu vá primeiro me despedir dos que estão em minha casa. Jesus, porém, lhe respondeu: quem põe a mão no arado e olha para trás, não serve para o reino de Deus. O Messias inicia sua viagem rumo a Jerusalém. Aos discípulos que querem acompanhá-lo, Jesus recorda a radicalidade do seguimento, ou seja, que segui-lo implica instâncias e decisões vitais. É isso que será comprovado nos 3 primeiros encontros que Jesus tem, apenas iniciada a viagem. Alguns séculos depois de Jesus Cristo, a igreja teve em São Jerônimo, cuja memória hoje celebramos, um exemplo de santidade e seguimento. A ele foi confiada pelo Papa Damaso, no século IV, a tradução da Bíblia, originalmente escrita em grego e hebraico para o latim, dando origem à chamada Vulgata. Dedicou quase toda a sua vida a essa missão, estudando e aprofundando a leitura da Sagrada Escritura, ao mesmo tempo que a traduzia. Em 2020, no 16º centenário da sua morte, o Papa Francisco dedicou a São Jerônimo uma carta apostólica intitulada O Afeto à Sagrada Escritura, frase que resume toda a sua vida. Ave Maria, cheia de graça, o Senhor é convosco, bendita sois vós entre as mulheres, e bendito é o fruto do vosso ventre, Jesus. Santa Maria, Mãe de Deus, rogai por nós, pecadores, agora e na hora de nossa morte. Amém. Que o bondoso Deus te abençoe, te proteja e sempre te guarde, com saúde, paz, serenidade, fé, esperança. Ele que é Pai, Filho e Espírito Santo. Amém. Uma boa noite para você, meu amigo e minha amiga.
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0: Emoção, amiga do Vale, atualizando a temperatura. 17,5 graus.
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1: Nosso Batidão na Emoção, começando a nossa segunda hora, gente. E é bom demais ter a sua companhia comigo aqui, do outro lado do rádio, onde quer que você esteja, muito obrigado, tá bom? Manda teu recadinho, manda teu alô no 999-70-9010 e participa da nossa programação. 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
1: E vamos atender os pedidos por aqui. Tá chegando Rainha Musical Fígado de Aço na programação da Amiga do Vale. Meu amigo Antônio em Pouso Novo pediu Vidro de Perfume, já já vai chegar aqui também, meu amigo, um abraço pra você. Quem mais tá comigo? Olha aqui o Xandeco Webers. Daí, ó, é os guri, não adianta, né? Essa semana que não acaba mais, tá cumprida, né, Xandeco? Verdade. Quartou, né? Mas estamos fechando o setembro velho aí, ligados aqui na Emoção FM, né? Pediu a música Enfermeirinha com Sam Marino pra curtir, tô mais louco que o Batman dele. Mas já, Xandeco? É quarta-feira, meu querido, já tá assim, mais louco que o Batman. Que barbaridade. Bora por aqui com o sucesso, Rainha Musical chegando na Emoção.

0: Hoje não tem saideira, não tem não, é o nosso batidão na emoção no ar. Até às 19 horas trazendo o melhor do bailão pra cada um de vocês. Hoje é só sucesso, gente. Vai mandando seu recadinho aí, manda um abração pra Cris que tá ligadinha com a gente. Chegou um recado de áudio aqui, deixa eu ver. Oi!
1: Douglas, toca uma música bem bonita pra nós.
0: Pode deixar, vou tocar assim pra vocês, viu? A Cris, a Soraya e o Vini, sempre ligados conosco aqui na Emoção FM, um abração pra vocês, obrigado pela companhia. Tá tomando aquele chimarrãozinho, Cris? É, tá tomando chimarrãozinho e ouvindo a programação da Amiga do Vale. A Tia Zilé, também aqui, ó, parabéns, só música boa, só sucesso, hein, Tia Zilé? É melhor ainda quando vocês participam, interagem, pede sua música, pede seu sucesso, tá bom? 999-70-90-10. Ô, Cris, como é que foi a festança final de semana aí? Foi grande? É. Ai, ai, ai, tá, Cris tá de aniversário domingo, né? Fez uma festa aí, é, deve ter dado uma bebedeira atrás da outra, pelo jeito. 6:21.
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4: Temperatura no vale 17 graus.
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0: É, que tá de ressaca até agora, dela. Haja pinga e bateria, meu povo. Destaque nacional por aqui.
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0: PM e a hora. 18 para 7.
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0: 17 graus.
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1: Daí, declaração de amor com Rainha Musical, também saudade de tu com Sandro Coelho. Gente, 6:54, mandar um abração pra Vanessa, mandou uma foto pra mim aqui, olha aí, tá tomando um vinhozinho hoje, quarta-feira, que coisa linda, um abraço pra você, minha querida, obrigado pela companhia. O Jonathan Mato Leitão, ligado na Amiga do Vale também, curtindo o fim de tarde de quarta-feira, diz ele, tô só pela sexta já. Ai, ai, quem mais chegou por aqui? Oi, Douglas, tudo bom? Tudo certo. Boa combinação, não acha? Adorei. Adorei a combinação, Tânia. Bom finalzinho de quarta pra você também, viu? Sempre na companhia da Emoção FM. Obrigado pela tua companhia. Um grande abraço pra ti. Eu gostei dessa combinação aí, Tânia. Gostei, gostei. Gostei mais disso que tá dentro do copo aí.

0: fechar, tem Rogério Magrão e banda chegando aqui na programação do nosso Batidão na Emoção, tá bom? Forte abraço e até amanhã, valeu!
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1: O spray descongestionante nasal parece um milagre para o nariz entupido, mas esconde uma dependência química perigosa, sabia disso? Usar esses remédios por mais de 5 dias vicia a mucosa do nariz e causa um efeito rebote. O corpo se acostuma, o efeito dura menos e o nariz entope ainda mais, gerando a rinite medicamentosa. O spray funciona fechando os vasos sanguíneos do nariz para desinchar a região. Quando o efeito passa, os vasos dilatam ainda mais. Além de causar sangramentos, o uso contínuo faz o corpo absorver a substância, o que pode disparar arritmias cardíacas, pressão alta, insônia e ansiedade. 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Aqui,

0: para você que nos acompanha em todo o país.
1: Quarta-feira, 30 de setembro de 2026.
0: Vamos aos destaques do dia.
1: Centro Nacional de Proteção à Criança e ao Adolescente vai centralizar notificações de crimes na internet.
0: Plataformas deverão comunicar situações de risco iminente ou em andamento em até 12 horas. Graziela Mendonça.
2: Portaria também autoriza a criação de uma força integrada para combater o crime organizado no ambiente cibernético.
1: Mudanças nas receitas médicas controladas.
0: Uma nova regra da Anvisa autoriza os médicos a emitirem as receitas de forma totalmente digital.
1: A partir de hoje, as vigilâncias sanitárias locais passam a usar um sistema único integrado em todo o Brasil. Cleide Lopes.
3: O novo sistema foi criado para centralizar a gestão na prescrição de medicamentos sujeito a controle especial.
0: Está chegando o Dia das Crianças.
1: E você já sabe o que vai dar de presente?
0: Na hora de escolher um brinquedo, fique de olho nas dicas do Inmetro para garantir diversão com segurança. Pablo Mundim.
4: Do Inmetro orienta os pais a verificarem a presença do selo de identificação da conformidade antes da compra.
1: Hoje, na apresentação da Voz do Brasil, Luciano Seixas e Mariana Júlio.
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1: A Justiça Federal determinou medidas para a proteção de crianças e adolescentes na plataforma Discord.
0: O pedido foi feito em ação da Advocacia Geral da União, acatada pelo Judiciário.
1: A ferramenta de comunicação terá que adequar o monitoramento da plataforma, verificação de idade e de controle parental, entre outras medidas.
5: Na ação que foi acatada pela Justiça Federal, a Advocacia Geral da União sustenta que a plataforma Discord apresenta falhas nos mecanismos de verificação de idade e de proteção aos usuários contra riscos graves, como os que culminaram na morte de uma adolescente de 13 anos em julho deste ano. A ferramenta de mensagens instantâneas e comunicação deverá cumprir agora uma série de determinações judiciais, entre elas, adotar medidas para impedir a recriação de servidores, canais e comunidades removidos e o retorno de usuários banidos ou suspensos. O Procurador Nacional de Defesa e Democracia da Advocacia Geral da União, Rafael Ramos, ressaltou que as medidas estabelecidas pela Justiça estão previstas na legislação brasileira, com destaque para o Estatuto da Criança e do Adolescente Digital.
6: Esse quadro ele já vinha se agravando e o que acontece? O Brasil hoje ele tem uma legislação específica, né, para proteção de crianças e adolescentes no ambiente digital, chamado ECA Digital. Então nós, essa foi a grande base, digamos, da nossa ação, foi exigir que se fossem cumpridos determinações que já constam em lei, mas que infelizmente não estavam sendo observadas especificamente nessa plataforma.
5: De acordo com a decisão judicial, as contas de crianças e adolescentes até 16 anos devem estar vinculadas às contas de seus responsáveis legais. A plataforma Discord também deverá adotar medidas de proteção e ferramentas de supervisão parental, incluindo o controle das interações. A decisão ainda determina que o Discord crie protocolo para situações de extorsão sexual envolvendo crianças ou adolescentes. Rafael Ramos, da Advocacia Geral da União, explicou que essas plataformas já têm ferramentas para coibir esses tipos de crimes.
6: Há mecanismos nas formas de detecção, seja por vídeos, seja por ícones, seja por textos, seja por chamados metadados, né, correlações de comportamento de determinados usuários conversando com outros, os chamados sinais, né? Esses marcadores, as empresas têm condição de fazer esse acompanhamento e é uma avaliação de risco, né?
5: O Discord também deve comprovar a capacidade de operar em língua portuguesa para segurança, moderação e recebimento de denúncias no Brasil. Caso não cumpra a determinação judicial, a plataforma ficará sujeita a multa diária de R$100 mil. Reportagem Luana Karen.
0: O Google removeu do YouTube 46 canais e 11 vídeos criados por meio de inteligência artificial com falsos médicos para disseminar desinformação, promessas de curas e tratamentos sem comprovação científica.
1: Outros 32 canais e 4 vídeos já estavam disponíveis quando a notificação chegou à empresa. 2 canais foram desmonetizados.
0: Segundo o Google, os canais foram excluídos por violações às políticas da plataforma, fraude e roubo de identidade.
1: O pedido para retirada do conteúdo foi feito pela Advocacia Geral da União.
0: centro nacional que vai centralizar notificações sobre possíveis crimes cibernéticos contra crianças e adolescentes.
1: A estrutura ligada à Polícia Federal vai receber, analisar e encaminhar os casos às autoridades responsáveis.
0: Saiba mais com Graziela Mendonça.
2: O Ministério da Justiça e Segurança Pública publicou uma portaria que estabelece como serão recebidas e encaminhadas as notificações sobre possíveis crimes contra crianças e adolescentes no ambiente digital. A Polícia Federal vai centralizar esse trabalho por meio do Centro Nacional de Proteção à Criança e ao Adolescente. As empresas de tecnologia deverão comunicar situações de risco crível, iminente ou em andamento em até 12 horas. Casos onde há indícios de material de violência contra criança e adolescente terão prazo de 72 horas ou de até 7 dias, dependendo da ocorrência. A empresa também terá que retirar o conteúdo do ar imediatamente e guardar o material e os registros necessários para ajudar nas investigações. Os relatórios serão analisados e encaminhados às autoridades responsáveis, como as polícias, o Ministério Público e a Agência Nacional de Proteção de Dados. A portaria também autoriza a criação de uma força integrada para combater o crime organizado no ambiente cibernético, inclusive casos de violência sexual contra crianças e adolescentes. Graziela Mendonça para a Voz do Brasil.
0: Autoridades brasileiras se reuniram hoje com o representante de comércio dos Estados Unidos para mais uma tentativa de diálogo sobre as tarifas impostas pelo governo norte-americano.
1: Com presença do ministro do Desenvolvimento, Indústria, Comércio e Serviços, Márcio Elias Rosa, e do ministro das Relações Exteriores, Mauro Vieira, o encontro ocorreu durante a reunião de ministros do comércio do G20, grupo que reúne nações desenvolvidas e emergentes, e também a União Europeia e a União Africana.
0: Durante a reunião, os ministros reafirmaram a disposição do Brasil de avançar nas soluções que afetam o comércio bilateral.
1: O governo norte-americano deve encaminhar nas próximas semanas um documento com uma proposta para possível acordo, como explica o ministro do Desenvolvimento, Márcio Elias Rosa.
7: Apresentamos de novo para eles nossos argumentos. Quão injustas e indevidas são as tarifas que são impostas ao Brasil na atualidade e a necessidade de superá-las. Eles assumiram o compromisso de nos encaminhar nas próximas semanas um documento das discussões daqui para frente. Conseguimos alcançar um ponto de convergência. É necessário que tenhamos um escopo definido para aquilo que possa vir a ser no futuro um acordo comercial entre Brasil e Estados Unidos.
0: Mais de 3 mil moradias poderão ser construídas em 3 estados a partir da destinação de 28 imóveis da União para projetos habitacionais.
1: Os imóveis são prédios para serem revitalizados ou terrenos para construção de moradias, localizados em 12 estados e no Distrito Federal.
0: São Paulo é o estado com o maior número de concessões. São 7 para a construção de 1.325 unidades.
1: A ministra da Gestão e da Inovação e Serviços Públicos, Esther Dweck, que fez a entrega nesta quarta-feira, comentou a iniciativa.
8: A gente conseguiu mapear vários imóveis, terrenos ou prédios que tinham um potencial de habitação e colocamos à disposição a partir de um edital específico da Minha Casa Minha Identidade com a oferta desses imóveis. E a partir disso houve todo o processo de seleção. São várias etapas, né? A seleção já foi anunciada alguns meses atrás, mas agora é uma etapa importantíssima que nesses 28 imóveis a gente faz a cessão do direito real de uso, que é justamente para começar agora o processo de, se for um prédio, fazer o retrofit, se for um terreno, começar a construção.
0: Populações de comunidades quilombolas de todo o país passam a ter atendimento dentro do Sistema Único de Saúde com foco em necessidades específicas.
1: Já estão valendo as regras da nova Política Nacional de Saúde Integral da População Quilombola.
0: A medida tem o objetivo de combater as desigualdades históricas no acesso aos serviços e garantir direito à saúde nesses territórios.
9: Política de proteção à saúde da população quilombola avança com a assinatura da portaria que institui a Política Nacional de Saúde Integral da População Quilombola no último dia 15 de setembro. A norma é mais um passo na atenção integral e para o enfrentamento das desigualdades em saúde da população quilombola. Com a portaria publicada, a política de saúde será integrada ao SUS. Agora, ela será implementada nos territórios. Para isso, é preciso elaborar elaborar o Plano Operativo Nacional, que deverá detalhar prioridades, metas, indicadores, responsabilidades e mecanismos de acompanhamento e avaliação. A norma garante ainda que o reconhecimento da população quilombola para fins de atenção à saúde independe da situação de regularização fundiária ou de titulação do território. Daniele Popov para a Voz do Brasil.
1: O subsistema de saúde indígena, responsável por atender os povos originários diretamente nas comunidades e aldeias, está completando 27 anos.
0: É por ele que são realizados, por exemplo, mutirões de atendimento para consultas e exames.
1: A experiência foi levada recentemente por uma comitiva brasileira ao México, país que pretende adotar modelo semelhante no Sistema Único de Saúde.
0: Nós conversamos sobre tudo isso com a secretária especial de saúde indígena, Lucinha Tremembé, hoje mais cedo. Acompanhe. Secretária, bem-vinda à Voz do Brasil, é um prazer ter a senhora conosco. A senhora participou, né, secretária, da comitiva brasileira que esteve no México apresentando o nosso modelo aí de saúde indígena. Conta pra gente então, o que o Brasil mostrou aos mexicanos e por que esse encontro aconteceu?
10: Eu que agradeço o convite. Sim, estive compondo a comitiva do ministro na semana passada e a gente foi apresentar o SUS, o Sistema Único de Saúde. O México vai implantar, vai ser o segundo país que vai implantar um Sistema Único de Saúde, né? Assim, a exemplo do nosso SUS. E a gente também apresentou o nosso SASI-SUS, que já é uma, se o SUS já é uma iniciativa, algo que é único, imagina um subsistema específico para os povos indígenas. Então a gente fez essa apresentação e saímos de lá com vários compromissos, inclusive de compartilhamento de mais informações, que o México ficou muito interessado de também implantar algo semelhante a um subsistema. Eles disseram que não do formato, porque realmente como vai ser um sistema único agora lá, seria, eles disseram, não, a gente não vai fazer algo tão grande, mas ter uma secretaria, aliás, um departamento que vai tratar de todas as políticas e a saúde estará dentro.
1: Pois é, assim como o Brasil, o México é um país com uma população indígena grande e com grande influência em diversas áreas da sociedade, né? A troca de experiências com mexicanos pode nos ajudar? De que forma?
10: Pode sim. A gente até falou isso na nossa apresentação, que a gente tinha muitas, algo muito parecido, que era a população, evidentemente, né? A gente tem população indígena aqui, tem população indígena lá, e a gente tinha coisas distintas que a gente poderia se compartilhar. No caso do Brasil, a gente tem um subsistema específico hoje, que já atua com política específica para a assistência à saúde dos povos indígenas do Brasil, e o México, mesmo não tendo um subsistema, mesmo não tendo no sistema único, mas eles atuam com a medicina tradicional. Então eles têm várias estratégias, várias expertises, experiência. Inclusive eu tive a oportunidade de visitar um dos centros tradicionais, muito interessantes, trabalham com parteiras tradicionais, trabalham com a medicina alternativa. Então isso é que a gente quer agregar entre os dois países.
0: Vamos falar um pouquinho, secretária, dos mutirões de atendimento à saúde indígena. Então, a gente teve um agora sobre os Yanomami, né? Com consultas, exames especializados lá na terra indígena Yanomami. A CESAI tem feito ações assim em outras terras indígenas também. Como é que são os resultados desses mutirões?
10: Sim, sim. A CESAI tem feito, fez um cronograma para fazer mutirões em vários DSEIs de todas as regiões do Brasil.
0: Distritos de saúde indígena, né?
10: Isso, os distritos sanitários especiais indígenas, nós temos 34 no Brasil. Então a gente fez um cronograma que abrangesse aí todas as 5 regiões do Brasil, olhando principalmente para a fila de espera e para o que os mutirões iriam ofertar: saúde da mulher, a oftalmologia, exames. Então a gente olha para essa fila e aí a gente organiza esse cronograma. A gente já fez em vários outros de 6. Agora a gente encerra amanhã Hoje a gente está encerrando no Yanomami, trazendo aí várias estratégias para um território que a gente tem um primeiro centro de referência também, que inclusive a ação está sendo realizada nesse centro de referência no meio da Amazônia.
1: Como a senhora falou, né, tem ocorrido ações específicas para a saúde da mulher também, inclusive com rastreio de câncer de colo de útero. Essas ações costumam ser bem recebidas pelas indígenas? Os mutirões ajudam a prevenir e tratar doenças?
10: Muito bem recebido. A gente tem, eu tenho participado, inclusive, de algumas ações, tenho ido lá, conversado com as lideranças, com os profissionais, e o quanto a gente sai satisfeito de ouvir dos usuários que estão lá, deles terem recebido o serviço, e isso mitiga realmente o tempo de espera, mas também deles estarem saindo de suas aldeias para poderem ir para a cidade grande, que é esse o propósito também da gente levar assistência para dentro desses territórios, para que eles se desloquem menos ainda para as cidades grandes.
11: Agora, o Sistema de Atenção à Saúde Indígena está completando 27 anos, né, secretária? Ao longo desse período, o que que a senhora destacaria como as políticas mais importantes e os aprimoramentos que ocorreram aí nessas quase 3 décadas?
10: Nosso subsistema de atenção à saúde indígena, 27 anos. A gente olha para trás e vê realmente que é muito tempo e que temos muitos avanços, né? O subsistema foi realmente um grande avanço de ter se criado um subsistema específico dentro do Sistema Único de Saúde, porque mesmo o nosso Sistema Único de Saúde, ele traz a integralidade, a universalidade, mas a gente olha para a questão da equidade. Então, por isso que foi pensado, trazido, né, ser criado um subsistema, e aí esse subsistema, ele trouxe políticas específicas, embora que a gente aplique os programas que usuais do Sistema Único de Saúde, mas quando eles são aplicados dentro dos territórios indígenas, eles trazem um outro formato.
11: Só tem adaptações, né?
10: Adaptações, porque ele se adapta a questões territorial, a questão cultural, a forma de organização dessa população. Então, isso já é um diferencial muito grande. Não é à toa que é uma saúde diferenciada, que tem um subsistema específico para isso.
1: Muito bem, nós conversamos com a secretária de Saúde Indígena do Ministério da Saúde, Lucinha Tremembé. Muito obrigado por sua entrevista aqui à Voz do Brasil.
10: Eu que agradeço.
5: Receitas de medicamentos que até então eram emitidas apenas em papel, agora também poderão ser feitas de forma digital a partir desta quarta-feira.
1: A novidade faz parte de uma nova etapa do Sistema Nacional de Controle de Receituários da Anvisa, que passa a oferecer funcionalidades para a emissão e o controle digital das receitas.
5: A mudança amplia as opções de prescrição e manda.
1: Nova etapa do Sistema Nacional de Controle de Receituários da Anvisa, que passa a oferecer funcionalidades para a emissão e o controle digital das receitas.
5: A mudança amplia as opções de prescrição.

0: hospital. A nova etapa amplia as opções de prescrição nas farmácias e drogarias. Entre as principais novidades está a emissão eletrônica das notificações de receita, como as de cor azul e amarela, que eram emitidas somente em papel. O analista de pesquisa João Paulo Ribeiro conta que foi atendido em uma teleconsulta e recebeu uma receita eletrônica e fala sobre as vantagens desse tipo de prescrição.
1: No fim das contas eu achei super prático, porque diminui a quantidade de papel para carregar depois da consulta, né? Diminui a quantidade de documento para guardar.
0: O novo Sistema Nacional de Controle de Receituários foi criado pela Agência Nacional de Vigilância Sanitária, Anvisa, para centralizar a gestão da numeração e ampliar o controle das receitas utilizadas na prescrição de medicamentos sujeito a controle especial, como explica o diretor da Anvisa, Tiago Campos.
2: Reúne a gestão da numeração dos receituários em uma base nacional única. Isso permite acompanhar o percurso da receita desde a sua emissão até o registro da utilização pela farmácia ou drogaria, com base padronização e rastreabilidade.
0: Para a coordenadora do Grupo Técnico de Vigilância do Conselho Federal de Farmácia, Luciana Calil, o novo sistema de prescrição vai ajudar a evitar a falsificação de receitas e melhorar o acesso das farmácias às informações.
3: Nós temos muitas receitas falsificadas que são feitas de forma ilegal e de forma eletrônica. Isso não vai ser possível, porque essa numeração ela é controlada pela vigilância e ela é associada ao CPF e ao número de registro do prescritor.
0: É bom lembrar que as receitas em papel continuam válidas e podem ser utilizadas de acordo com as regras aplicáveis a cada tipo de medicamento. A implementação do Sistema Nacional de Controle de Receituários, o SNCR, acontece de forma gradual até 29 de outubro de 2026. Mais informações sobre o novo sistema de receituários podem ser obtidas em gov.br/Anvisa. Reportagem Cleide Lopes.
4: Este mês, o Inmetro promoveu uma operação para fiscalização de produtos infantis em lojas físicas e virtuais.
5: O objetivo é que a diversão seja segura e não acabe em acidente.
4: Conheça agora algumas dicas dos critérios que devem ser observados e o que fazer em caso de dúvidas ou denúncias.
6: Na hora de escolher um brinquedo, a segurança das crianças deve vir em primeiro lugar. Para prevenir riscos, o Inmetro, Instituto Nacional de Metrologia, Qualidade e Tecnologia, realizou durante o mês de setembro a Operação Criança Segura, que fiscaliza produtos infantis em lojas físicas e virtuais. O assessor da Diretoria de Avaliação da Conformidade do Inmetro, Leonardo Rocha, orienta os pais a verificarem a presença do selo de identificação da conformidade antes da compra.
7: Aquele selinho que tem a marca do Inmetro junto com a marca do organismo de certificação responsável pela avaliação de conformidade daqueles brinquedos. Então, os pais, ao observarem a presença daquele selo, podem ter a tranquilidade de que aquele produto passou por um processo de avaliação com foco no cumprimento dos requisitos de segurança. Essa avaliação contempla auditoria da fábrica onde o produto foi produzido, bem como a realização de testes, realização de ensaios em laboratório para verificar o cumprimento dos requisitos de segurança.
6: Entre os itens verificados estão brinquedos, berços e bicicletas, entre outros produtos infantis. Mas a atenção não deve parar no selo. É importante observar também se as informações estão em português e a classificação etária indicada na embalagem. O assessor do Inmetro, Leonardo Rocha, alerta para a diferença entre a indicação e a restrição de idade.
7: A indicação, ela tem relação com aspectos cognitivos. A criança, ela tem uma idade que vai permitir a ela aproveitar ao máximo aquele brinquedo. É diferente da restrição, que tem relação com segurança da criança. Aquele brinquedo, ele é restrito, ele é proibido para criança naquela faixa etária.
6: Outra dica é dar preferência ao comércio formal. Nas compras pela internet, o consumidor pode solicitar imagens do produto ou da embalagem, bem como o número de registro, quando for o caso. Denúncias podem ser feitas ao Inmetro por meio da plataforma Fala BR ou pelo telefone 0800-285-1818. Já os acidentes de consumo podem ser registrados no endereço SIMAC com S e C mudo no final, ponto Inmetro.

0: www.sebrae.gov.br. Reportagem Pablo Mundim.
1: Até 18 de outubro é possível contribuir com as regras do programa Selo Verde, que certifica produtos e serviços quanto à sustentabilidade ambiental.
2: A iniciativa também ajuda a garantir a competitividade dos produtos brasileiros no mercado internacional.
1: Podem participar fabricantes, prestadores de serviços, entidades representativas, especialistas, consumidores, órgãos públicos e demais interessados.
2: As sugestões podem ser enviadas por meio da plataforma brasilparticipativo.presidente.
1: E essas foram as notícias do governo federal.
2: A realização da Secretaria de Comunicação Social da Presidência da República.
1: Com produção da empresa Brasil de Comunicação.
2: Fique agora com o Minuto do TCU. Em seguida, as notícias do Poder Judiciário e do Congresso Nacional. Boa noite.
1: Boa noite para você. Até amanhã.
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5: O Tribunal de Contas da União analisou as medidas para melhorar o controle e o rastreamento de armas de fogo no Brasil. A auditoria monitorou ações do Ministério da Justiça, Polícia Federal, Exército e Secretaria Nacional de Segurança Pública. A fiscalização aponta problemas na integração dos sistemas e no acompanhamento de armas apreendidas, furtadas, roubadas ou extraviadas. O ministro relator do processo, Éder de Oliveira, falou sobre os resultados do trabalho.
6: A conclusão, senhor presidente, é que essa matéria de alta relevância ainda necessita de ações mais incisivas dos ministérios e órgãos correspondentes para melhorar o controle e a rastreabilidade das armas de fogo no Brasil.
5: O tribunal vai continuar acompanhando o cumprimento das medidas. Saiba mais em tcu.gov.br.
4: 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Você vai ouvir agora notícias do Poder Judiciário.
7: Ministro Gilmar Mendes destaca imparcialidade do ministro Fachin no primeiro ano à frente do STF.
8: Justiça Eleitoral explica como consultar o local de votação para o pleito de domingo.
7: WhatsApp é citado como meio de assédio eleitoral em 37% das ações na Justiça do Trabalho.
8: Boa noite, eu sou Marcela Luiza.
7: E eu sou Walter Lima.
8: No início da sessão plenária de hoje, o ministro Gilmar Mendes, decano do Supremo Tribunal Federal, homenageou o ministro Edson Fachin pelo primeiro ano à frente da corte.
7: Gilmar Mendes destacou como marcas da gestão do ministro Fachin a imparcialidade, a serenidade e o compromisso com a preservação da estabilidade e da identidade institucional do tribunal. Vamos ouvir um trecho.
9: Em um ambiente de temperatura elevada, Vossa Excelência tem mantido o tom sóbrio, a palavra medida e o comprometimento integral com a manutenção da constância, da tranquilidade e do ethos decisório do Supremo Tribunal Federal.
7: O decano do STF também ressaltou que a gestão de Fachin tem se pautado pela Constituição e que essa diretriz tem orientado a atuação do ministro na condução da corte.
8: O plenário do Supremo decidiu hoje, por unanimidade, que servidores que assumem cargo público em outro ente federativo sem interrupção do vínculo com a administração têm direito de optar entre o regime de previdência complementar e o regime previdenciário anterior.
7: O tema servirá de parâmetro para casos semelhantes em todo o país. Marcelo Della Libera.
10: O caso concreto diz respeito a um servidor público municipal do Rio Grande do Sul. Ele questionava uma decisão da Justiça Federal que negou o direito de permanecer na sistemática previdenciária anterior à instituição do regime de previdência complementar dos servidores federais. O servidor alegava que deveria ter o direito de opção reconhecido porque já havia ingressado no serviço público municipal em fevereiro de 2008 e não houve interrupção do vínculo com o serviço público. O relator é o ministro Edson Fachin, que decidiu atender ao pedido feito pelo servidor. Os demais ministros seguiram o entendimento do relator. Assim, o plenário, por unanimidade, decidiu que servidores municipais, estaduais e distritais que ingressaram no serviço público federal após a instituição da previdência complementar têm o direito de optar pelo regime anterior.
8: O primeiro turno das eleições 2026 é neste domingo. Você já sabe onde vai votar?
7: O repórter Fábio Ruas explica como consultar o local de votação.
11: Pode ser de forma presencial ou pela internet. internet, dá para consultar pelo aplicativo e-título. É só acessar a opção Onde Votar. Vai aparecer o local de votação com endereço, zona e seção eleitoral. Também dá para acessar pelo computador, no site tse.jus.br ou na página do TRE do seu estado. Quem preferir, pode procurar cartórios eleitorais, centrais de atendimento ao eleitor e postos do Tribunal Regional Eleitoral de cada estado.
8: O WhatsApp aparece em 37% das ações sobre assédio eleitoral analisadas pela Justiça do Trabalho.
7: E com o uso das redes sociais, esse assédio não fica apenas no ambiente do trabalho. Samantha Flor.
12: A pesquisa analisou 138 processos de todo o país. Além do WhatsApp e das redes sociais, foram identificados outros aplicativos de mensagens e plataformas usadas pelas empresas. Entre as provas apresentadas à justiça estão mensagens digitais, áudios, documentos e depoimentos de testemunhas. Desde maio de 2023, a Justiça do Trabalho já registrou mais de 800 processos relacionados a assédio eleitoral.
8: STJ decide que justiça brasileira não pode julgar pedido de indenização de ex-jogador de futebol argentino contra produtoras do jogo eletrônico FIFA Soccer.
7: O atleta alegava uso indevido da imagem dele no jogo, que também é vendido no Brasil. Fátima Uchoa.
13: Para o STJ, a simples comercialização do jogo no varejo brasileiro não torna o Judiciário Nacional competente para resolver o caso, já que o ex-jogador mora fora, nunca atuou por clubes brasileiros e as empresas que criaram o jogo eletrônico são sediadas na Holanda e no Reino Unido. A relatora foi a ministra Nancy Andrighi.
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8: Uma boa noite. E a...

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1: Eu sou Humberto Pinheiro e estes são os destaques de hoje do Jornal do Senado, que começa agora. Medida provisória do Desenrola 3.0 começa a tramitar no Congresso. Senado pode votar confisco de bens usados em crimes sexuais e tráfico de menores. Estatuto do Ribeirinho será tema de debate na Comissão de Meio Ambiente. Boa noite. O Congresso Nacional vai analisar a medida provisória que criou o programa Desenrola 3.0. Serão beneficiados os brasileiros que tiverem dívida não paga com banco, órgão público, comércio ou prestador de serviço em geral. O programa vai durar até o dia 30 de junho de 2028 e tem como objetivo facilitar a quitação desses débitos e limpar o nome dos consumidores. Repórter Alexandre Campos.
2: De acordo com a MP, serão destinados 15 bilhões de reais para que a União compre a dívida dos credores originários com pelo menos 90% de desconto e renegocie diretamente com os devedores, repassando o mesmo abatimento recebido. O senador Oriovisto Guimarães, do PSDB do Paraná, lembrou que a medida vai ser boa para os credores, que irão receber um valor por uma dívida difícil de ser recuperada, e para os devedores, que ficarão com o nome limpo na praça.
3: É claro que isso vai atingir um número enorme de pessoas. Se estima que vai facilitar a vida em torno de 15 milhões de pessoas.
2: O texto editado também prevê medidas do Conselho Monetário Nacional para garantir a transparência de produtos financeiros ofertados no mercado e a melhor tomada de decisão pelos consumidores quando vão contratar algum empréstimo ou comprar um bem ou serviço, por exemplo.
1: A Comissão de Segurança Pública pode votar, após as eleições, o projeto de lei que autoriza o confisco e a destinação de bens móveis e imóveis utilizados na prática de crimes de tráfico e contra a dignidade sexual de crianças e adolescentes. A matéria também pune quem cede imóveis ou apoia esses abusos. A reportagem é de Bruno Lourenço.
4: A proposta diz que veículos, embarcações e imóveis de quem comete ou colabora com delitos de exploração sexual e tráfico infanto-juvenil poderão ser apreendidos, confiscados e revertidos para fundos públicos de assistência e proteção à infância. A senadora Damaris Alves, do Republicanos do Distrito Federal, ressaltou durante a análise do projeto de lei na Comissão de Direitos Humanos a importância de agir contra o patrimônio de quem pratica ou contribui para a exploração de crianças e adolescentes.
5: A responsabilidade por esses crimes não recai somente nos atores, mas alcança os participantes. Como medida dissuasória, aqueles que prestam auxílio na prática delituosa. Por exemplo, aquele que empresta a casa para que uma criança seja explorada sexualmente, que empresta o hotel para que uma criança seja explorada sexualmente.
4: Depois da Comissão de Segurança Pública, a proposta, que surgiu da CPI dos Maus Tratos, segue para a Comissão de Constituição e Justiça.
1: Já a Comissão de Meio Ambiente pode realizar um debate antes de votar o projeto que cria o Estatuto do Ribeirinho. O pedido do debate ainda precisa ser aprovado pelos senadores. Repórter César Mendes.
6: O Estatuto do Ribeirinho busca assegurar políticas públicas em áreas como saúde, infraestrutura e atividades produtivas para as comunidades tradicionais do Brasil que vivem às margens de rios, lagos e igarapés. Mas o senador Zequinha Marinho, do Podemos do Pará, pediu um debate antes da votação para analisar os critérios de identificação dessas áreas, a forma de comprovar o uso tradicional e os procedimentos de cadastro das comunidades. Para o senador Jaime Bagatoli, do PL de Rondônia, o debate pode reunir informações técnicas, jurídicas e administrativas para definir critérios mais claros, evitando futuros conflitos.
7: Nós temos diversos proprietários com documentos de área, nós temos que dar segurança jurídica também às pessoas, mas sabemos o direito que os nossos ribeirinhos têm.
6: O pedido do debate sobre a criação do Estatuto do Ribeirinho precisa ainda ser aprovado na Comissão de Meio Ambiente.
1: Um novo novo projeto em análise no Senado propõe a criação do programa Jovem Aprendiz Digital. O texto prioriza estudantes da rede pública e jovens em situação de vulnerabilidade. Repórter Pedro Pincer.
0: A formação deverá abranger ferramentas de trabalho e comunicação, análise de dados, fundamentos de programação, segurança da informação, comércio digital e uso responsável da inteligência artificial. Os conteúdos serão adaptados às atividades e ao nível de desenvolvimento do aprendiz. Terão prioridade estudantes e ex-alunos de escolas públicas, jovens em situação de vulnerabilidade social ou de famílias inscritas no Cadastro Único, pessoas com deficiência e grupos com menor participação nas ocupações digitais. O projeto prevê o aproveitamento de laboratórios, unidades móveis, plataformas de ensino e instrutores do Sistema S, inclusive em municípios do interior. Os contratos do programa contarão para o cumprimento da cota de aprendizagem já prevista na CLT. Microempresas e empresas de pequeno porte poderão aderir voluntariamente.
1: E uma nova lei sancionada pelo presidente da República reduz os tributos das empresas que oferecem proteção às seguradoras. A primeira fase da implementação das regras será em 2027, com outra etapa prevista para 2030. Repórter Marcela Cunha.
8: As seguradoras podem contratar outras empresas para dividir os custos das indenizações que precisam pagar aos clientes. São as chamadas resseguradoras, que ajudam a cobrir esses gastos, por exemplo, quando uma enchente atinge muitos imóveis segurados ao mesmo tempo. Uma nova lei reduz a tributação das resseguradoras sediadas no Brasil. A intenção é melhorar as condições dessas empresas para competir com as estrangeiras e fortalecer o setor no país. A partir de janeiro de 2027, a contribuição social sobre o lucro líquido, a CSLL, cai de 15% para 9%. Relator do projeto no Senado, o senador Camilo Santana, do PT do Ceará, explicou que a diferença de tributação favorece a contratação de resseguradoras no exterior.
9: As resseguradoras estrangeiras muitas vezes operam em jurisdições com regimes tributários mais competitivos. Essa assimetria desestimula a manutenção do capital no Brasil e incentiva o envio de prêmios de resseguro para o exterior, gerando saída de divisas.
8: A partir de janeiro de 2030, as resseguradoras também deixarão de pagar o adicional de 10% do imposto de renda.
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1: A Justiça Eleitoral e a Polícia Civil de Santa Catarina tomaram uma iniciativa pioneira para garantir o voto livre e seguro das mulheres vítimas de violência doméstica. Nas eleições de 2026, quem tiver medida protetiva poderá votar numa sessão diferente da conhecida pelo agressor. Quem explica essa mudança é a repórter Raíssa Abreu.
13: O Tribunal Regional Eleitoral de Santa Catarina entendeu que a regra da transferência temporária de eleitores, o voto em trânsito, poderia valer para que mulheres com medida protetiva mudassem temporariamente seus locais de votação. É o que explica o coordenador de gestão do cadastro eleitoral, Carlos Gerber.
14: Houve uma interpretação que a mulher com medida protetiva, ela tem a sua liberdade, a sua acessibilidade, a sua acesso aos locais mais restritos, e isso poderia impedir por uma razão de segurança pessoal dela de deixar de votar.
13: De acordo com Gerber, a ideia está sendo levada ao Tribunal Superior Eleitoral, que pode estender a possibilidade a todo o país nas próximas eleições. Se você precisa de apoio ou orientação sobre medidas protetivas, a Central de Atendimento à Mulher funciona 24 horas pelo telefone 180. Em caso de emergência, ligue 190.
1: Com trabalhos técnicos de Eliseu Caires, o Jornal do Senado fica por aqui. Acompanhe agora as notícias da Câmara dos Deputados.

0: apoiar ações de saúde nas escolas públicas.
1: Projeto de lei busca melhorar condições de emprego para jovens indígenas.
0: Boa noite. Avança na Câmara a proposta que visa aprimorar as condições de emprego para jovens indígenas. A repórter Maria Neves traz mais informações sobre a iniciativa.
2: A Comissão da Amazônia e dos Povos Originários e Tradicionais da Câmara aprovou o projeto do deputado defensor Estélio Denner, do União de Roraima, que institui programa de emprego e formação para jovens indígenas. Dentre as vantagens previstas para empresas que contratarem indígenas entre 19 e 29 anos, está a redução de 50% na contribuição para a Previdência Social sobre o salário do novo empregado. O benefício será concedido por até 36 meses. Empresas que aderirem ao programa terão outras vantagens, como prioridade na participação em programas e editais federais de inovação e desenvolvimento regional. A contratação de jovens indígenas também contará como critério de desempate em licitações públicas. O texto aprovado determina que o poder público deverá promover a qualificação técnica e profissional de jovens indígenas por meio de cursos gratuitos. Para isso, prevê parcerias com órgãos e entidades públicas de educação e com o chamado Sistema S, que inclui, por exemplo, SESI e SEBRAE. A execução do programa terá de contar com organizações indígenas registradas. O projeto também prevê que as empresas forneçam aos trabalhadores indígenas informações claras sobre seus direitos trabalhistas com respeito às suas especificidades culturais e linguísticas. Sempre que possível, o programa deverá utilizar materiais bilíngues. O projeto que institui o programa de emprego e formação para jovens indígenas ainda será avaliado pelas comissões de finanças e tributação e de constituição e justiça. Se aprovado, poderá seguir para o Senado. Da Rádio Câmara de Brasília, Maria Neves.
3: Direitos Humanos.
4: Jefferson Rodrigues, do PSDB de Goiás, defende a aprovação de proposta que reforça a proteção à liberdade religiosa e aos locais de culto. Autor da matéria, ele assinala que o objetivo é impedir interferências indevidas do poder público no funcionamento interno de igrejas.
0: Jefferson Rodrigues cita decisões judiciais recentes que teriam limitado o conteúdo de pregações, situação que o deputado caracteriza como censura prévia. Ele afirma que manifestações baseadas na doutrina de cada religião não podem ser consideradas ilegais sem análise de eventual abuso.
4: Doutor Ismael Alexandrino, do PSD de Goiás, é autor de projeto que cria classificação etária específica para desenhos animados e animações digitais para crianças. A proposta estabelece faixas para menores de 2 anos, de 2 a 4 anos e de 4 a 6 anos.
0: Segundo o doutor Ismael Alexandrino, o objetivo é proteger as crianças dos riscos de conteúdos inadequados e orientar pais e responsáveis. O projeto também obriga plataformas digitais a verificar a idade dos usuários, auditar conteúdos infantis e ajustar os sistemas de recomendação.
4: Rui Falcão, do PT de São Paulo, sugere a realização de audiência pública para discutir relatos de perseguição a ativistas e dirigentes que defendem os direitos do povo palestino. O deputado é um dos autores de requerimento apresentado à Comissão de Direitos Humanos da Câmara.
0: Rui Falcão assinala que o encontro deve abordar denúncias de censura e intimidação contra pessoas que se manifestam sobre o conflito entre Israel e Palestina. Ele ressalta a importância da liberdade de expressão e da preservação do debate sobre violações de direitos humanos.
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0: PL do Rio de Janeiro destaca a importância da Frente Parlamentar Mista em apoio à integração União Europeia-Mercosul para o acompanhamento da implementação do acordo comercial entre os dois blocos. A deputada avalia que o grupo tem contribuído para o avanço do tratado.
1: Dani Cunha lembra que o acordo reduz tarifas de importação e amplia as oportunidades de comércio entre os países do Mercosul e da União Europeia. Ela defende que o Congresso siga de perto os efeitos das novas regras sobre os setores produtivos brasileiros.
0: Nicolete, do PL, pede ao governo melhorias na infraestrutura e na capacidade operacional dos postos de fronteira de Roraima. O deputado entende que a iniciativa vai melhorar o comércio exterior e ampliar a integração econômica de Roraima com a Venezuela e a Guiana.
1: Nicolete observa que o crescimento da produção agropecuária e agroindustrial roraimense causa gargalos que dificultam a expansão das exportações. Entre as medidas sugeridas por ele, estão a modernização dos postos de fiscalização e a desburocratização para a liberação de cargas.
0: Transportes. Comissão Mista aprova a medida provisória que institui linha de crédito para entregadores e motoristas, incluindo o transporte escolar. A reportagem é de Emanuele Brasil.
2: A comissão mista, que analisa a medida provisória que institui linha de financiamento para entregadores, motociclistas e ciclistas, aprovou o relatório da deputada Amanda Gentil, do PP do Maranhão. A proposta alcança profissionais cadastrados em plataformas digitais há pelo menos 6 meses e que tenham feito no mínimo 100 corridas ou entregas. A linha de crédito também vale para motociclistas profissionais com vínculo empregatício formal e pelo menos 6 meses de exercício da atividade. O financiamento poderá ser usado para comprar motocicletas, motonetas, ciclomotores, flex e bicicletas elétricas produzidas no Brasil ou vinculadas a projetos de investimento produtivo nacional. Caberá ao Ministério do Desenvolvimento, Indústria, Comércio e Serviços definir os fabricantes e a lista de marcas e modelos. O texto aprovado autoriza o uso de recursos do Fundo de Investimento de Infraestrutura Social para financiar a renovação da frota e investimentos relacionados ao transporte urbano e para reduzir os riscos das operações e ampliar a oferta de crédito. O arranjo prevê a cobertura de garantia do Fundo Garantidor de Operações e do Fundo Garantidor para Investimentos. A relatora acolheu 6 das 14 emendas apresentadas ao projeto do Poder Executivo. Entre as alterações está a que inclui os profissionais do transporte escolar entre os beneficiários da linha de crédito. O relatório também autoriza os bancos a adotarem sistema de pagamento flexível para as operações. A regra permite a cobrança de parcelas com valores diferentes no início e no final do financiamento, com o objetivo de facilitar o acesso ao crédito pelos trabalhadores. A deputada Amanda Gentil explicou o objetivo das alterações.
3: A gente tem um espaço para poder trazer uma análise de crédito um pouco mais sensível para o trabalhador que está ali na ponta e para que ele consiga fazer o uso desse financiamento.
2: O texto segue agora para análise dos plenários da Câmara dos Deputados e do Senado. Da Rádio Câmara de Brasília, Emanuele Brasil.
1: Milton Vieira, do Republicanos de São Paulo, pretende tornar obrigatório o uso de lacre físico de segurança nas placas de motocicletas, ciclomotores, triciclos e quadriciclos. Ele acredita que a medida dificulta a remoção e a clonagem das placas, facilitando a identificação dos veículos.
0: O projeto de Milton Vieira determina que o lacre seja inviolável, numerado e rastreável, sem substituir os mecanismos digitais de identificação já utilizados. A proposta também prevê multa e remoção do veículo que circular sem o dispositivo ou com lacre adulterado.
1: Fábio Chioquete, do União de Santa Catarina, propõe que motoristas flagrados dirigindo embriagados, mas sem causar acidentes com vítimas, não sejam presos em flagrante. A proposta permite que a polícia registre apenas um termo circunstanciado de ocorrência no local da abordagem.
0: De acordo com Fábio Chioquete, a medida busca desburocratizar a atuação do poder público e evitar prisões desnecessárias. Segundo o autor, a intenção é reduzir a sobrecarga do sistema carcerário e concentrar os esforços policiais e judiciais nas ocorrências mais graves.
4: Trabalho.
1: Câmara aprovou um projeto que garante atenção especial à mãe solo no Sistema Nacional de Emprego. A repórter Paula Bittar acompanhou a votação.
4: A Comissão de Constituição e Justiça da Câmara dos Deputados aprovou um projeto que garante atenção especial às demandas das mães solo no Sistema Nacional de Emprego, SINE. O texto aprovado estabelece o atendimento especial para viabilizar a participação dessas mulheres em oportunidades de trabalho, emprego, renda e empreendedorismo. O projeto também define que, caso não sejam preenchidas as vagas reservadas a mulheres em situação de violência doméstica e familiar, o saldo deverá ser destinado sucessivamente a mães solo, mulheres em geral e público em geral. De acordo com a autora da proposta, a deputada Laura Carneiro, do PSD do Rio de Janeiro, as mães solo enfrentam dificuldades estruturais no mercado de trabalho e muitas acabam recorrendo à informalidade. A proposta que garante atenção especial às demandas das mães solo no Sistema Nacional de Emprego segue agora para análise do Senado. Da Rádio Câmara de Brasília, Paula Bittar.
5: Previdência.
0: Fábio Macedo, do Podemos do Maranhão, defende a aprovação de proposta que regulamenta a aposentadoria especial dos agentes comunitários de saúde e de combate às endemias. O texto estabelece idade mínima de 52 anos para homens e 50 para mulheres, com pelo menos 20 anos de atividade na função.
1: Fábio Macedo ressalta que a medida assegura integralidade para que o benefício corresponda à remuneração recebida no momento da aposentadoria, além de paridade com os profissionais da ativa. A proposta também considera o período de readaptação funcional como tempo de efetivo exercício.
5: Consumidor.
0: Paulo Teixeira, do PT de São Paulo, pretende estabelecer novas regras para rótulos, embalagens e publicidade que façam referência a frutas para torná-los mais claros. Ele acredita que os produtos precisam indicar a quantidade de cada fruta efetivamente utilizada em sua composição.
1: Paulo Teixeira explica que quando a imagem ou a divulgação destacar uma fruta que não esteja presente no produto, deve haver um aviso informando essa ausência. A iniciativa pretende evitar que a apresentação dos alimentos crie uma percepção diferente de sua composição real.
5: Desenvolvimento Regional.
0: Samuel Viana, do União de Minas Gerais, recomenda a aprovação do texto que aperfeiçoa a Política Nacional de Proteção e Defesa Civil. O projeto reforça o monitoramento de desastres, a integração de dados entre os entes da federação e a coordenação das ações de prevenção e resposta.
1: Relator da matéria, Samuel Viana, avalia que as mudanças devem ser incorporadas à legislação já existente para evitar a criação de normas com funções semelhantes. A matéria também prevê um cadastro nacional de voluntários para atuação em situações de desastre.
0: Júlio César, do PSD do Piauí, propõe proteger os incentivos fiscais do imposto de renda para empresas que investem nas regiões Norte e Nordeste. O texto busca garantir a continuidade dos projetos de desenvolvimento nas regiões da Sudam e da Sudene.
1: De acordo com Júlio César, os incentivos regionais são fundamentais para atrair novos investimentos, gerar empregos e reduzir as desigualdades no país. Para ele, o corte nesses benefícios compromete a segurança jurídica e a competitividade dessas regiões.
0: Carlos Chiodini, do MDB de Santa Catarina, apoia a criação de concursos especiais de loteria para ajudar municípios em estado de calamidade pública. Pela proposta, a maior parte da arrecadação seria destinada às cidades afetadas proporcionalmente à população atingida.
1: Carlos Chiodini argumenta que a medida pode acelerar a chegada de recursos às comunidades atingidas por desastres naturais. O projeto também prevê transparência e prestação de contas sobre a aplicação do dinheiro recebido pelos municípios.
5: Economia.
0: Yandra Moura, do União de Sergipe, é autora de projeto que visa combater o superendividamento no país. O projeto estabelece câmaras municipais de renegociação de dívidas e teto de 30% da renda familiar para novos empréstimos de consumo.
1: Yandra Moura argumenta que a medida restaura a dignidade financeira de milhões de brasileiros e contém os altos juros do cartão e do crédito rotativo. Ela acrescenta que a proposta prioriza famílias chefiadas por mulheres, idosos e pessoas com deficiência.
5: Educação.
0: Deu o primeiro passo na Câmara a proposta de uma política nacional para ampliar ações de saúde nas escolas. A repórter Kate Nayane tem mais detalhes.
6: A Comissão de Educação da Câmara dos Deputados aprovou o projeto que cria a Política Nacional de Saúde na Escola e transforma em lei as principais diretrizes do atual Programa de Saúde na Escola. A proposta consolida iniciativas desenvolvidas nas escolas públicas em parceria com o Sistema Único de Saúde, o SUS. Segundo a relatora da proposta, deputada Nelly Aquino, do Podemos de Minas Gerais, a criação deste programa deve ajudar na promoção da saúde e prevenção de doenças no ambiente escolar, além de estimular o protagonismo de crianças e adolescentes em ações de saúde. Outros objetivos são o enfrentamento de vulnerabilidades que possam comprometer o desenvolvimento escolar e fortalecer a participação da comunidade. A proposta que cria a Política Nacional de Saúde na Escola será analisada em seguida pela Comissão de Saúde. Da Rádio Câmara de Brasília, Kate Nayane.
1: Delegado Matheus Laiola, do União do Paraná, é autor de projeto que amplia os direitos das estagiárias gestantes. A proposta prevê 30 dias de licença maternidade com manutenção do vínculo e da bolsa auxílio, quando houver, além de indenização pelo recesso não usufruído.
0: O projeto de delegado Matheus Laiola também amplia de 2 para 3 anos o prazo máximo de estágio na mesma instituição. A proposta estabelece ainda prazo de 15 dias para que as instituições de ensino se manifestem sobre a renovação do estágio.
5: Saúde.
1: Euclides Petersen, do Republicanos de Minas Gerais, pede informações ao Ministério da Saúde sobre o uso do ácido folínico no tratamento de pessoas com transtorno do espectro autista. Ele quer saber se o governo estuda a possibilidade de oferecer o medicamento pelo SUS.
0: O deputado também questiona se existem estudos sobre os possíveis benefícios do ácido folínico para pessoas com TEA e se há pedidos para que o tratamento seja avaliado pelo SUS. Euclides Petersen pergunta ainda se o governo pretende criar projetos para testar o uso do medicamento em casos específicos.
5: Esporte.
1: Danley de Deus Hinterholtz, do PSD do Rio Grande do Sul, destaca o papel do esporte no desenvolvimento e na inclusão de pessoas com síndrome de Down e com autismo. O deputado reitera que a prática esportiva contribui para a saúde, a autonomia, a convivência e a participação social.
0: Danley de Deus Hinterholtz propõe um debate com especialistas, educadores, associações e familiares sobre os desafios e as experiências de inclusão por meio do esporte. Ele explica que o objetivo é fortalecer políticas públicas que integrem o esporte, a educação e os direitos dessas pessoas.
1: Helena Lima, do PSD de Roraima, defende proposta que inclui entidades esportivas sem fins lucrativos entre as instituições que podem ter imunidade de impostos. A medida abrange organizações certificadas dos movimentos olímpico, paralímpico, clubístico e educacional.
0: Na opinião de Helena Lima, a imunidade pode fortalecer projetos esportivos voltados à inclusão social, à educação e à formação de atletas. Ela argumenta que o alívio tributário ajuda a manter o funcionamento dessas entidades e a continuidade de ações de interesse público.
1: Termina agora o Jornal Câmara dos Deputados, produzido pela Rádio Câmara, com trabalhos técnicos de Wellington Teles e a apresentação de Val Monteiro e Luciana Vieira. Uma boa noite para você.
0: A Voz do Brasil volta amanhã. Boa noite.
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11: Gente, varie as frutas, pois cada cor traz um benefício. Vermelhas são antioxidantes, amarelas fortalecem a pele, roxas protegem o coração. Apostar na diversidade garante um detox completo e saboroso. É como pintar o prato com saúde, transformando cada refeição em uma explosão de nutrientes e vitalidade.
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2: Você sabia que nem toda tartaruga é igual? As terrestres são os famosos jabutis, enquanto as marinhas e de água doce dominam os rios e oceanos. Já os cágados são os versáteis,

0: tanques pré-históricos. Curiosidades fica por aqui e até mais.
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1: Sabe aquele papo de bar? Dois amigos falando sobre amores mal resolvidos. Aquela pessoa que tá sofrendo, deprimida. Vem cá, meu amigo, meu caso é diferente. Eu até tô sofrendo, mas eu tô vivendo.

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1: Oi, como é que você tá? Tá chegando por aqui mais uma dica exclusiva do Barba, Cabelo e Bigode só pra você. Se liga aí. A bermuda masculina é certeira e a dica de hoje é referente ao comprimento ideal dela. Falando de maneira global, a linha dos joelhos ou a 2 ou 3 dedos acima. É um ponto de referência sensacional para o comprimento da bermuda, viu? Essa referência da linha dos joelhos é um excelente ponto que equilibra todos os tipos de corpos masculinos. Seja você alto, baixo, magro, gordo, forte, pois é, uma medida que não vai achatar suas pernas, vão alongar muito, viu? Você vai ter um visual aí mais balanceado pro seu corpo. Até a próxima dica.
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1: Lalit Patidar, um jovem indiano de 19 anos, decidiu que não deixaria uma condição genética raríssima ditar o seu destino. Ele é portador de hipertricose, a famosa síndrome do lobisomem, e tem 95% do rosto coberto por pelos. Hoje, ele é recordista do Guinness e transformou o que antes era motivo de bullying em uma carreira de sucesso como influenciador digital. 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O excesso de pelos atrapalha a visão, a audição e até a alimentação. O jovem, que já chegou a levar pedradas na infância por ser considerado diferente, agora celebra o emprego dos sonhos na internet, provando que o empoderamento é a melhor resposta contra o preconceito.
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6: Use o alho como tempero funcional. O alho não é apenas tempero, ele é um ativador de enzimas que favorecem a limpeza interna. Cru ou refogado, fortalece o coração, ajuda no processo de desintoxicação. Incluir alho no preparo diário é como adicionar uma dose extra de proteção ao prato. Ele é simples, acessível e é poderoso.
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1: Oi, gente, de volta com Fique Sabendo. Ó, atenção, sentir dor ao correr nem sempre é cansaço muscular. O culpado pode ser o seu tênis. O calçado é a ponte entre o corpo e o solo, sendo a primeira barreira para proteger os joelhos, quadris e coluna do impacto. Segundo especialistas do Hospital Sírio-Libanês, a escolha deve ser técnica e nunca baseada apenas na estética do modelo. Um tênis errado redistribui distribui o peso de forma desequilibrada, sobrecarregando ossos e tendões a cada passada. Esse impacto acumulado limita o desempenho e abre portas para lesões sérias e crônicas a longo prazo. Investir no calçado correto é garantir que seu esqueleto suporte a carga sem sofrer danos desnecessários. Fique sabendo, fica por aqui. Amanhã a gente volta. Grande abraço e até lá.
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